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4: O homem tem na cabeça duas caixas. Uma caixa, a caixa vazia. É sempre tá fazendo nada. O homem gosta de ficar naquela caixinha do nada. Agora ele tem uma outra caixinha grande. É a caixinha de quê? Do sexo. Só pensando naquilo, meu irmão. O homem casou, ele quer sexo. E a Bíblia fala pra mulher gostar de sexo. Olha, pai, onde você leu isso? Que Bíblia que é essa, meu irmão? Aqui, ó. Não vos priveis um ao outro, senão por consentimento mútuo dos dois, por algum tempo, para vos aplicardes ao jejum e à oração. Tem marido que fala, padre, a mulher tá fazendo jejum desde a quaresma do ano passado. Mas depois, ajuntai-vos de novo, para que Satanás não vos tente pela vossa incontinência. Quem não encontra em casa? 1 Coríntios 7, 2 a 5. Numa linguagem aberta, marido e mulher têm que praticar sexo. Relação sexual faz parte do casamento. Tá na palavra, tá aqui, ó. Hoje eu estou demais. Não tô nem deturpando a palavra, irmão. Está aqui, ó. A palavra diz, Satanás está usando a sua incontinência para tentar você, para que você destrua o seu casamento.
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0: Olá, começando a Agenda do Rádio hoje, dia 9 de junho. Hoje é dia nacional da imunização, dia do porteiro e dia do tenista. Aniversariante do dia. Fazem aniversário Michael Fox, ator canadense, Johnny Depp, ator americano e Natalie Portman, atriz israelense. Parabéns, feliz aniversário. Fatos históricos e jornalísticos. Foi no ano de 1921 que a Organização Internacional do Trabalho adotava a língua espanhola como terceiro idioma oficial. Em 2019, centenas de milhares de pessoas protestavam em Hong Kong e China contra o projeto de lei relativo à extradição. E em 1974, morria Miguel Ángel Asturias, escritor da Guatemala, que ganhou o Prêmio Nobel em 1967. Amanhã tem mais Agenda do Rádio. Até lá!
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5: 9:31.
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2: Ótima noite pra você, 9h32. Leonardo.

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7: 9:41.
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8: 9h44.
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12: Bom, minha gente, chegamos ao final do nosso Sertanejo Classe A. Foi ótimo passar esses bons momentos com você. Gratidão, Deus te abençoe. Eu volto amanhã, 5 da tarde. Amanhã é quarta-feira, coração da semana. Tchau, tchau, até amanhã.
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1: 9h58.
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6: 10h23.
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5: 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Hora certa.
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7: 10h42. 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
1: 11 e 4. 11 e 4.
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6: 11:22.
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1: 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Hora certa.
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3: 11:43.
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7: 00:04.
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5: 00h23.
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4: César Menotti e Fabiano. 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

0: E você ouve só musicão sempre. Juan Marcos e Vinícius com Zé Neto e Cristiano. Poema Bobo.
1: Tá te falando, não vai embora não.
0: Fica por aqui, na Nova Onda FM.
1: Fica, vai.

0: Lindo, cara.
1: Obrigado.
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5: 00:40.
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0: Agora tem. Luan Santana. E aí? E aqui? A nova onda.
1: Comigo.
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7: 1:23.
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6: Sabe aquela...

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1: Tem coisas na vida da gente que é melhor nem perguntar. Quem pergunta o que quer, às vezes escuta o que não quer, viu?

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0: Olha só, gente.
2: Olha só.

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4: 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Hora certa.
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6: 1:42.
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2: Na Nova Onda, tal pai, Bruno, tal filho, Enzo Rabelo. Pai, por quê?
3: Filho, por que tá tão calado? Não quer sair do quarto? O que aconteceu? Olha, só quero que você saiba que o pai, além de pai, também é amigo seu.

0: Obrigado, gente.
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6: 2h22. 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
9: Rafa Torres, a vida é um rio. 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
3: 2h40.
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0: 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Chegou. Júnior Marques e Gustavo Lima. Eu tô indo aí. Na nova Onda FM. Chega mais.

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2: 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Lil Combs, Fast Car. Tá bombando, tá tocando na melhor. 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
5: 3:03.
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2: Às vezes no começo de um relacionamento a gente tenta impressionar aquela pessoa que a gente tá afim, aquela pessoa amada. E a gente acaba inventando umas mentirinhas, contando vantagem. Mas o importante é que quando um sentimento desse tipo aflora, tem que durar pra vida toda.
3: Até o final.

0: até o final.
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3: 3:11.

0: 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Você falou pra chamar o 60. Ô, compadre, já tá escutando aí?
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4: 3h22.
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0: Oxente, Alvorada Sertaneja, ó programa banzo.
1: 3:26.
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2: 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Léo Santana e Anitta, Contatinho.

0: Lucas Luco e Mr. Catra, a parceria tá fechada.
1: Valeu, Lucas Luco. Ah, o bagulho é desse jeito mesmo, meu parceiro.
0: Olha aí quem chegou.
1: Chegou chegando a melhor da balada, louca doidona, olha só.
0: Ah,

0: chapada, tá doidona, já viu, vira Madonna.
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3: Zé Felipe e Ana Castela. Roça em mim.
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6: 3h42.
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1: 3:48.

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10: 4:04.
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2: 4 e 19.

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6: 4h23.
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1: 4:27.

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3: 4:36.

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4: 4h43.
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0: Senhorita, eu preciso falar com o médico. É caso urgente.
1: Pois não. Um minutinho só. Doutor?
2: Sim, qual é o problema?
0: Doutor, no meu carro tem um rapaz que sofreu um acidente de automóvel e está entre a vida e a morte, precisando urgentemente de seus cuidados. Eu socorri na estrada e não o conheço. Vê o que o senhor pode fazer por ele.
2: É muito bem. Só que o senhor terá que depositar 500 cruzeiros para os devidos tratamentos. Em caso contrário, não vou cuidar de uma pessoa estranha e que não tenha ninguém por ele.
0: Mas, doutor, eu apenas estou cumprindo o meu dever.
2: É, se o senhor não tiver dinheiro, eu aconselho que o senhor leve a vítima para outro hospital.
0: Está bem.

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4: 4:48.

0: 4h59.
1: Tá chegando mais um Modão do Haas. E pra cantar com a gente, João Carreiro e Capataz.
2: Ó, o trem deu até rima e ficou bom demais.

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8: 5:05.
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13: Eu quero que vocês façam muito barulho pros meus amigos, Hugo e Guilherme. Tchê!

Flamengo atingiu a área, tocou pro Lorival, que cai sozinho na área, o juiz deu pênalti. Tudo pronto, o juiz vai apitar, pode sair o primeiro gol. Lorival vai correr pra bola, o juiz autoriza, correu, bateu, é gol. Gol!

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2: 5:17.

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4: 5:20.
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3: 5:26.

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3: 5:33.

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4: 5:40.
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3: 5:47.

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1: 5:51.

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0: 5:54.

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Senhor, no silêncio desse dia que amanhece, venho te pedir a paz, a sabedoria e a força. Eu quero hoje, Senhor, olhar o mundo com os olhos cheios de amor. Eu quero ser paciente, compreensivo, prudente. Quero ver além das aparências teus filhos como o Senhor mesmo os vê. E assim, Senhor, ver somente o bem em cada um deles. Fecha meus ouvidos, Senhor, a toda calúnia. Guarda minha língua de toda maldade. Que só do teu amor se encha meu ser. Que eu seja bom e verdadeiro, para que todas as pessoas que se aproximem de mim sintam a sua presença. Pai, reveste-me da sua beleza, e que no decorrer desse dia eu possa amar o meu próximo como a mim mesmo. Senhor, a cruz não foi o fim, porque o Senhor continua vivo em nossos corações.

Ó Maria Santíssima, que em vossa imagem milagrosa de Aparecida espalhais inúmeros benefícios sobre o Brasil, eu, embora indigno de pertencer ao número dos vossos servos, mas desejando participar dos benefícios da vossa misericórdia, prostrado a vossos pés, consagro-vos o entendimento para que sempre pense no amor que mereceis. Consagro-vos a língua para que sempre vos louve e propague a vossa devoção. Consagro-vos o coração para que depois de Deus vos ame sobre todas as coisas. Recebei-nos, ó Rainha incomparável, o ditoso número dos vossos servos. Acolhei-nos debaixo da vossa proteção. Socorrei-nos em nossas necessidades espirituais e temporais, e sobretudo na hora da nossa morte. Abençoai-nos, ó Mãe Celestial, e com vossa poderosa intercessão fortalecei-nos em nossa fraqueza, a fim de que, servindo-vos fielmente nesta vida, possamos

0: No amanhecer desta quarta-feira, dia 10 de junho, iniciamos o programa Manhã de Luz, no dia de São Landerico, pedimos a sua intercessão, e o oitavo dia da novena ao Sagrado Coração de Jesus, 11º dia da trezena a Santo Antônio, estas orações que estão em nosso canal do YouTube, Padre Alex Nogueira. No início da semana, eu comuniquei aqui no programa que neste mês de junho, nós criamos alguns grupos de WhatsApp para ajudá-los a estudar um pouco mais as Sagradas Escrituras, a Bíblia. Maiores informações sobre como ingressar no grupo, acesse o site padrealexnogueira.com. Assim, você fazendo a inscrição, ingressando nesses grupos, terá a oportunidade de ter acesso a conteúdos exclusivos que se relacionam às Sagradas Escrituras. Acesse o site e veja todas as informações. Agora, rezemos com você esta oração da manhã, em nome do Pai, e do Filho, e do Espírito Santo. Amém. Que o Deus da esperança, que nos cumula de toda alegria e paz em nossa fé, pela ação do Espírito Santo, esteja sempre convosco. Bendito seja Deus que nos reuniu no amor de Cristo. E agora, unidos no amor de Cristo, ouçamos o Evangelho desta quarta-feira.
1: Não importa se não vem como esperava, orar costuma fazer bem.
0: Evangelho de Jesus Cristo segundo Mateus, capítulo 5, versículos de 17 a 19. Naquele tempo, disse Jesus aos seus discípulos: Não penseis que vim abolir a lei e os profetas? Não vim para abolir, mas para dar-lhes pleno cumprimento. Em verdade, eu vos digo, antes que o céu e a terra deixem de existir, nenhuma só letra ou vírgula serão tiradas da lei, sem que tudo se cumpra. Portanto, quem desobedecer a um só destes mandamentos, por menor que seja, e ensinar os outros a fazerem o mesmo, será considerado menor no reino dos céus. Porém, quem os praticar e ensinar será considerado grande no reino dos céus. Palavra da salvação. Glória a vós, Senhor. Jesus afirma que ele veio para levar à plenitude toda a lei do Antigo Testamento e os profetas. Assim, é claro que muitas realidades do Antigo Testamento, estas foram superadas pela novidade do mandamento novo de Cristo. Porém, o essencial, tudo aquilo que fazia parte da natureza das coisas, os 10 mandamentos, tudo isso Jesus levou à plenitude e nós continuamos a viver o amor a Deus, o amor ao próximo. Mas, infelizmente, às vezes, algumas pessoas nos ensinam caminhos errados. Jesus fala, na segunda parte do Evangelho que ouvimos, que é menor todo aquele que ensinar os outros a fazerem errado, a não cumprirem os mandamentos. O versículo 19, Jesus afirma, portanto, quem desobedecer a um só destes mandamentos. Se nós queremos o verdadeiro caminho da felicidade, precisamos obedecer a todos os mandamentos de Deus.
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6: Muito bom dia pra você, meu querido ouvinte. Cheguei chegando, hein? Trazendo pra você a partir de agora o melhor da música sertaneja. Então convido você pra vir fazer companhia pra gente, viu? Aqui na 91.5, programa Terra Brasil de Pitangui para toda Minas Gerais, para o Brasil, para o mundo, através dos nossos aplicativos e do nosso site. É isso mesmo, Rádio Nova Onda FM 915.com.br, onde você encontra nossos aplicativos na multiplataforma App Web, disponível no Google Play e Amazon App. Hoje, dia 10 de junho, a gente vai seguindo o nosso mês de junho naquelas temperaturas frias aqui na área central de Pitangui, fazendo 12 graus conforme os termômetros, marcando sensação térmica de 11. A umidade relativa do ar está em 85% e a expectativa para o dia de hoje é de céu ensolarado e as máximas chegarão até 26%. E nessa vibe a gente vai seguindo a nossa semana com muito alto astral. Então eu convido você a colocar um sorriso nos lábios e simbora, Brasil, pra cima da quarta-feira. Ontem foi feriado aqui na cidade de Pitangui, dia da cidade, né? Aniversário 311 anos da nossa querida e amada Sétima Vila do Ouro. Ontem teve um lindo desfile cívico em comemoração ao aniversário da cidade. Inclusive, a rede ativa de comunicação, eu, Thiago Guerra, estivemos lá marcando presença. E, né, a gente vai trazer novidade para vocês nos nossos informativos mais tarde. No Mais Notícias, o Marcos Vinícius vai trazer o que rolou por lá e vai trazer, né, as nossas reportagens. Então continue ligado porque tem muita coisa boa pra você aqui nesta manhã, porque está no ar o programa Terra Brasil.
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6: Palavra do dia de hoje: a disciplina leva-te ao hábito. O hábito leva-te à excelência, e a excelência leva-te ao sucesso. Nada grandioso acontece por acaso. O sucesso que admiramos nas pessoas não nascem de um único momento de inspiração, mas da soma de pequenas atitudes repetidas diariamente. Tudo começa com a disciplina, viu? A disciplina de fazer o que precisa ser feito, mesmo quando falta motivação. Quando a disciplina é praticada continuamente, ela se transforma em quê? Em um hábito. E os bons hábitos moldam nosso caráter, fortalecem nossas capacidades e nos tornam melhores a cada dia. Com o tempo, essa constância gera excelência, que é a arte de fazer bem aquilo que nos propomos a realizar. E é justamente a excelência que abre as portas para o sucesso, não apenas no trabalho ou nos estudos, mas também na vida pessoal, nos relacionamentos e na realização dos nossos sonhos. Que nesse dia possamos lembrar que grandes conquistas são construídas passo a passo. Não se preocupe apenas com o resultado final. Cuide da sua disciplina hoje. Fortaleça seus hábitos e permita que a excelência seja uma consequência natural do seu esforço. Tenha um excelente dia, cheio de determinação, propósito e, acima de tudo, confiança. Porque o sucesso de amanhã começa nas escolhas que nós fazemos hoje.
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8: Pois é, só modão a partir de agora, viu, minha gente? Pode aumentar o volume do seu som, vem curtir com a gente. E até deixa eu dar uma olhadinha quem tá chegando por aqui, pelo WhatsApp. Tarcísio Freitas já tá por aí, o Maurílio Valentim, o Eduardo, o Du Flamenguista lá do Lavrado. Alô, Du, bom dia pra você, seja muito bem-vindo à nossa programação, viu? Já mandou aquela linda mensagem toda manhã, né, Du? Bom dia, Isaías Santos, que este novo dia traga paz ao seu coração, fé para seguir em frente e muitas bênçãos para iluminar o seu caminho. Tenha um dia abençoado. Amém, amém, amém, amém. Desejo para você também uma quarta-feira extraordinária, mais do que abençoado. O Victor Hugo também tá chegando por aí, né, Victor? Bom dia, bom dia, bom dia. Simbora mexer o doce, Victor. Victor também mandou uma mensagem linda, linda, para você que parou para ler esta mensagem. O que hoje parece uma demora pode estar sendo apenas o cuidado de Deus preparando algo maior. Tenha paciência, mantenha fé e não desista dos seus sonhos. É isso aí, Victor. É nessa pegada aí que a gente vai seguindo a nossa quarta-feira, viu? Abraço para você. Também vou abraçar aqui o Noé das Portas, lá na cidade de Nova Serrana. Na comunidade, eu não sei se é comunidade ou se é um bairro de Nova Serrana, mas eu acho que é uma comunidade, tá um pouco mais afastado. É o Capão, é isso mesmo? O Noé das Portas. Alô, Noé, bom dia pra você, seja muito bem-vindo. Nesta manhã gostosa de quarta-feira, bem fria, hein? Fresquinha, fresquinha, mas é bom demais. O frio você come melhor, dorme melhor. Só é ruim pra tomar banho e sair pra trabalhar, viu? O povo fica até mais bonito. É. Aí fica mais estiloso. Minha gente, vou chamando aqui a primeira música do bloco Clássicos Sertanejos, com Zezé de Camargo e Luciano Pão de Mel. E aqui, a Juliana lá de Nova Serrana também tá sumida, hein? Alô, Juliana! Bom dia pra você, pra toda a sua família. Obrigado pela companhia de sempre. Simbora! Sucesso no seu rádio, Zezé e Luciano. Pão de Mel, 6 horas e 19 minutos. Tenha um excelente dia.

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8: Nova Onda FM 6:39.
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Maria Marçal, Deserto, na Nova Onda FM, faltando 15 minutos para 7 horas da manhã. 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

Pois bem, a gente tá de volta. Deixa eu abraçar aqui o nosso amigo Gildec, que está na sintonia. Alô, Gildec, um abraço para você. Já mandou a sua mensagem, né? Dizendo o seguinte: bom dia, meu irmão e amigo Isaías Santos. Vamos mais um dia abençoado com a fé em Deus, que vai dar tudo certo para nós todos, não é mesmo? Um ótimo dia a todos nós. Amém, amém. Obrigado, viu, Gildec? Aquele abraço para você. Valeu demais pela sua sintonia, pela sua companhia. Pois bem, minha gente, existe uma mensagem linda na Bíblia Sagrada que nos diz: mas os que esperam no Senhor renovarão as suas forças, subirão com asas como águias, correrão e não se cansarão, caminharão e não se fadigarão. Há momentos em que desejamos respostas rápidas, imediatas, portas abertas e mudanças repentinas. Porém, Deus muitas vezes realiza sua obra mais profunda justamente durante os períodos de espera. Enquanto os nossos olhos enxergam o silêncio, o Senhor está trabalhando nos bastidores, alinhando circunstâncias, fortalecendo a fé e preparando o coração para aquilo que virá nas nossas vidas. A espera não é tempo perdido e a gente precisa aprender isso. É tempo de amadurecimento espiritual. Foi na espera que José aprendeu a confiar em Deus, que Davi foi preparado para reinar e que muitos servos de Deus tiveram o seu caráter mudado. O Senhor não apenas prepara bênçãos para os seus filhos, Ele também prepara seus filhos para as bênçãos. Quando aprendemos a esperar em Deus, descobrimos que a paciência também é uma forma de ministério. Ela testemunha nossa confiança no Senhor e revela que nossa esperança não está nas circunstâncias, mas naquele que governa todas as coisas. E se hoje você está aguardando uma resposta, meu amigo, minha amiga, uma cura, uma restauração ou uma porta se abrir, lembre-se do que eu vou te falar agora. Deus continua agindo.

O relógio do céu nunca atrasa. O que parece demora pode ser apenas o cuidado amoroso do Pai, conduzindo tudo para o tempo perfeito. Senhor nosso Deus e Pai, nesta nova manhã nós agradecemos o Senhor porque o Senhor é fiel em todo o tempo, inclusive nos dias de espera. Muitas vezes nossos corações desejam respostas imediatas, mas reconhecemos que os teus caminhos são mais altos e perfeitos do que os nossos. Por isso, ensina-nos a confiar quando a gente não entende, a permanecer firme quando a gente não enxerga e descansar quando a ansiedade tenta dominar os nossos pensamentos. Renova nossas forças e fortaleça a nossa fé, ajudando-nos a lembrar que o Senhor continua trabalhando mesmo quando tudo parece parado ao nosso redor. Que este tempo de espera produza em nós maturidade, sabedoria e maior intimidade contigo. Guarda, Senhor, o nosso coração da dúvida e encha a nossa vida com a certeza de que tu está cuidando de cada detalhe. Nós entregamos nossos sonhos, nossos projetos, nossas preocupações, nossas ansiedades nas mãos do Senhor. Que a sua vontade prevaleça e que teu nome seja glorificado em cada etapa da nossa vida. É o nosso desejo, é a nossa oração, é o nosso pedido, em nome do Senhor Jesus.

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Oi, gente, hoje é dia 10 de junho, hoje é dia da artilharia e dia da raça portuguesa. Aniversariante do dia. Tem aniversário de João Gilberto, cantor, violonista e compositor brasileiro, Elizabeth Hurley, atriz, modelo, produtora e estilista de moda, e Mila Kreisch, atriz, modelo, apresentadora e empresária. Fatos históricos e jornalísticos. Tem aniversário de Elizabeth Hurley, atriz, modelo, produtora e estilista de moda, e Mila Kreisch, atriz, modelo, apresentadora e empresária brasileira. Nos fatos históricos, a gente lembra que em 1933, Brasil, México e Venezuela retomavam suas relações diplomáticas. Em 1944, a bomba era lançada sobre a cidade de Londres. Em 1959, a China e a União Soviética firmavam um acordo nuclear. Em 1967, fim da Guerra

0: dos seis dias determinava o controle de Israel em territórios da Jordânia, Egito e Síria. E em 1999, o Ministério da Defesa do Brasil era criado pelo presidente Fernando Henrique Cardoso na época. Amanhã tem mais Agenda do Rádio. Um grande abraço e até lá!
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4: Então chega junto, 7 horas mais 10 minutos. 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
9: Bom dia, Isaías Santos. Aqui é o Valentim de Nova Serane. Mande a música pra mim, do Barreirito, Amaremos. Eu estou indo pro trabalho, gostaria de escutar aí, antes de eu pegar no trabalho. Que Deus abençoe. Manda um abraço para o Timário lá do Santuário. Manda um abraço para o Tarcísio em Conceição do Pará. E para todos os ouvintes, para você e da rádio, para vocês todos. Que Deus abençoe a todos, querido, nesta manhã de terça-feira, cheio de energia. Deus te abençoe.
10: Bom dia, Isaías. Bom dia para você, para toda a equipe Nova Onda, todos os seus ouvintes, todos os seus familiares. Gostaria de mandar um alô para o tio Mauro no Santuário, o Valentim em Nova Serrana, a princesa Gatinha, a maravilhosa de Conceição do Pará, também a menina do

É sexta-feira, tem sorteio de brinde pra você, tá bom? 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Na sexta-feira, né, Dia dos Namorados, e quem sabe você vai ganhar aí esta linda sexta para curtir com seu mozão. Mas para isso, você tem que entrar em contato com a gente pelo WhatsApp 3271-9191 e aproveita, já peça o seu modão, já peça o seu sucesso e vem participar com a gente, tá bom? Chegando com Barreirito, amaremos!

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1: Olá, amores! Chegando por aqui hoje, quarta-feira, estamos vivenciando a metade da semana, né? Hoje, 10 de junho de 2026. 10 de junho é dia da artilharia. É dia de Portugal, de Camões, das comunidades portuguesas também, né? E se você faz aniversário hoje, deixa eu comemorar com você, vai! Parabéns pra você! Uhul! Felicidades, muita saúde, paz, amor nesse novo ciclo. Tudo de bom acontecendo, tá bom? Olha só, vamos de previsões astrológicas chegando agora, né? Pra falar pra você de Áries, Touro, Gêmeos e Câncer.
2: Áries, de 21 de março a 20 de abril.
1: Áries, bom dia! Controle a ansiedade e a pressa para garantir resultados no trabalho. Evite agir por impulso, tá? A tensão dos astros faz com que você adote uma postura desafiadora, testando seus limites em meio a insatisfações e conflitos internos. Ah, amarelo é sua cor, número 6.
2: Touro, de 21 de abril a 20 de maio.
1: Touro, use sua criatividade para quebrar a rotina profissional. Novos negócios e talentos estão em alta. E olha, o risco de agir de forma impulsiva é grande. Por isso, tente resgatar a serenidade. Combinado? A sua cor hoje é verde, número 38.
2: Gêmeos, de 20. Gêmeos, de 20. Gêmeos, de 20. Gêmeos, de 20. Gêmeos, de 20 de junho.
1: Gêmeos, momentos de paciência para entender emoções profundas. Foco em escolhas alinhadas aos seus valores. E olha, aproveite que os astros entram aí num setor íntimo seu para refletir sobre o seu crescimento pessoal. Então, use e abuse dessa fase, tá? A cor pra você é prata, número 7.
2: Câncer, de 21 de junho a 22 de julho.
1: Canceriano, dia de grandes decisões. A intuição está forte. Siga, tanto no amor quanto em projetos grandes, tá? E os interesses coletivos e os individuais entram em conflito devido à tensão aí dos astros. Então, ó, sua cor, pega aí. É cobre, número 4. Já já a gente volta com previsões para Leão, Virgem, Libra e Escorpião.
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1: Isso porque o sucesso não para por aqui. É o programa Terra Brasil. Pra você que chegou agora, seja muito bem-vindo, viu? A gente faz companhia até às 11 horas da manhã com o melhor da música sertaneja no seu rádio, pra você curtir de montão, trilhar as trilhas do sertão com muita emoção, com muita lembrança, saudade, revivendo memórias, revivendo momentos que você só tem aqui no Terra Brasil. 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Bom, e nós vamos abraçando aqui o pessoal que tá chegando. Alô, alô! Nosso grande amigo Wellington já tá passando por aqui fazendo seu cadastro porque quer garantir a cesta na sexta-feira, né? 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Valeu, Wellington, um abraço pra você, já tá cadastrado, viu? Tá chegando aí o Victor Hugo. Alô, alô, Victor, lá no Bairro Gamileira, na fábrica de palhas do Breno. A todo o pessoal aí da fábrica de palhas, um abraço pra vocês. Obrigado pela audiência, pela sintonia de todas as manhãs. E o Victor Hugo, que é o

Com Eduardo Costa, fã, e também o Tizil. Alô, Tizil! Bom dia pra você, meu amigo! Simbora, porque a gente tá no coração da semana. Já já, sexta-feira tá chegando, e é dia do quê? É dia do Pix, não é mesmo, Tizil? Aí é bom demais! E o Tizil tá pedindo Isaías Santos. Manda aí pra gente, Tudo Tem no Sertão, com Tonico e Tinoco. Deixa com a gente, já já eu tô mandando pra você, viu? 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Então, chegando com ele, Eduardo Costa. Vem fazer a emoção acontecer, Eduardo! 7:34, muito bom dia. Pra você que está aí do outro lado, você está na onda de sucesso e alegria. 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
8: Já estamos de volta por aqui, Leãozinho, bom dia! Início de um ciclo transformador. Ótimo momento para liderança, criatividade e lidar com tendências. O clima de competição pode comprometer o convívio e os trabalhos em equipe, tá? Vermelha para você hoje, 24, número de sorte.
9: Virgem, de 23 de agosto a 22 de setembro.
8: Virgem, amadurecimento profissional e estruturação de projetos. Evite fantasias excessivas e foque.

0: bem no prático. Ah, procure resgatar o companheirismo com as pessoas próximas, tá? Pra hoje sua cor é preto, número 11.
1: Libra, de 23 de setembro a 22 de outubro.
0: Libra, impulso para se posicionar com mais verdade, tanto em relacionamentos quanto em objetivos pessoais. O dia pede flexibilidade e cuidado com a forma com que você se coloca nas relações. Hoje o número de sorte é o 10 e a sua cor é rosa.
1: Escorpião, de 23 de outubro a 22 de novembro.
0: Escorpião, período de cura emocional através de afetos. Confie no processo para viver transformações com bastante leveza. Ah, a tensão entre os astros reforça a necessidade de diminuir o ritmo e cuidar dos hábitos que afetam a saúde, viu? Sua cor para hoje é marrom, número 2. Voltamos rapidinho com previsões astrológicas, falando para você de Sagitário, Capricórnio, Aquário e Peixe.
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4: 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Oi, tô de volta, minha gente. Vamos de abraço, vamos lá. Quero abraçar aqui o Gil, também o Evaldo lá no posto, o Conalto e a toda a galera sintonizada com a gente. Alô, pessoal, alô, Evaldo. Bom dia, bom dia. O pessoal aí do posto Conalto, valeu demais pela sintonia. Também o Valdeci lá no Chapadão, o Ender, a Larissa e o Gael no bairro Serra. Também o Marcelinho, todo o pessoal da fábrica e loja Tons e Aromas. E eu não posso esquecer do nosso amigo, o Robson Pedreiro. Alô, Robson. Bom dia, bom dia, bom dia. A dona Francisca, alô, dona Francisca, lá em Bom Despacho. Também o Vicente, da nossa amiga Regina, do bairro Serra, da farmácia americana. A dona Nair, no bairro Serra também, ligadinha com a gente. Valeu demais. E a Eliana, lá de São Gonçalo do Pará. Alô, Eliana, bom dia, bom dia, bom dia. É a turma toda sintonizada com a gente. Tem a Zélia também lá em Mentira. Alô, Zélia. E cadê a Hilda Barcelos, também sintonizado. Agora, eu não posso esquecer de mandar um abraço para o Claudinho. O Claudinho lá em Leandro Ferreira, no bar do Claudinho, a toda a turma em Leandro Ferreira, sintonizado com a gente, aquele abraço pra vocês. 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Já fale com a Luciene, também com a Lorena, tá ligado com a gente. Alô, Luciene! Alô, Lorena! Bom dia, bom dia! Simbora mexer o doce, minha gente. E deixa eu perguntar aí, Luciene, Lorena, como é que tá o frio aí, hein? Eita, coisa boa! Acaba não, mundão, vem de Deus! Vamos de sucesso, minha gente, vem comigo!
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4: E quem tá chegando na nossa programação é a Edilene, lá da cidade de Garatinga. Um abraço pra você, Edilene. Beijo no seu coração. Obrigado pela sua companhia. E a Edilene quer ouvir a música Mães Solteiras, ou Mãe Solteira, né? No singular, com as Irmãs Freitas. Pode deixar que eu já tô mandando pra você já já, viu? E você também pode participar com a gente. Lembrando que sexta-feira tem sorteio de brinde. É só você mandar seu WhatsApp com o nome completo, endereço e o seu bairro para que a gente possa colocar você no cadastro e pronto, aí é só torcer e para o abraço, quem sabe aí ganhar uma cesta na sexta-feira. É uma linda cesta de café da manhã para você curtir com o seu mozão, afinal de contas, né? Sexta-feira é dia de quê? É dia dos namorados.

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6: Nova Onda FM, sempre mantendo o seu ouvinte muito bem informado. A Polícia Militar recuperou na manhã desta segunda-feira, 8, uma carreta com registro de roubo que estava estacionada há vários dias em um posto de combustíveis às margens da MG-050, na zona rural de Córrego Fundo. De acordo com a corporação, militares foram acionados pelo Centro de Operações da Polícia Militar após o responsável pelo estabelecimento informar que uma combinação veicular composta por um cavalo mecânico Volvo e um semi-reboque permanecia no local há mais de 5 dias. O solicitante relatou ainda que, na noite anterior, observou dois homens em atitude suspeita, manuseando o veículo. Segundo ele, ambos utilizavam blusas de frio com capuz ou touca, dificultando a identificação. Após consulta aos sistemas de segurança, os policiais constataram que o conjunto veicular possuía registro de roubo ocorrido.

0: ocorrido no mês de maio, na cidade de Cataguases. A perícia técnica da Polícia Civil foi acionada e realizou os trabalhos de praxe. Em seguida, os veículos foram removidos para um pátio credenciado, onde permanecem à disposição da Justiça e das autoridades responsáveis pela investigação. A ocorrência resultou na recuperação de dois veículos relacionados ao crime. Para a Nova Onda FM, repórter Marcos Inícios.
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5: Horas iguais, 8:08.
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Natal astral na Nova Onda FM, porque a gente não pode deixar a peteca cair, né? Então, olha, manda a preguiça embora, é paz no coração, é ânimo, é sorriso nos lábios e, claro, pensamento positivo que a gente vai chegar lá, viu? 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E bora atender ao pedido do nosso amigo Wellington. O Wellington mandou uma mensagem pra gente, tá aqui. Oi, Isaías Santos, dá pra tocar Mato Grosso e Matias enquanto o sol brilhar? Dá? Ah, mas é claro que dá. Vamos lá, vamos de sucesso. Vem cá, chegando Mato Grosso e Matias, enquanto o sol brilhar, 8 horas e 11 minutos, na estação mais sertaneja do Brasil, é a Nova Onda FM.

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5: Já estamos de volta por aqui. As últimas previsões desta quarta-feira, 10 de junho, né? Bom dia para você de Sagitário. Expansão interior, foco em integrar aprendizados e se reconectar com a verdade. Isso mesmo. E olha só, evite exageros e procure se conectar com pessoas que tragam boas conversas e aprendizados também, tá? A cor é roxo, número 22.
6: Capricórnio, de 22 de dezembro a 20 de janeiro.
5: Capricórnio, responsabilidade emocional em destaque, desafio de se entregar a novas experiências sem perder a estrutura. Isso mesmo. Olha, deixa eu falar pra você, o diálogo pode ser um ótimo meio de autocuidado e evolução também, tá? Caramelo é sua cor, hoje seu número é 59.
6: Aquário, de 21 de janeiro a 19 de fevereiro.
5: Aquário, convidado a sair do mental e focar no sensível, momento de nutrição emocional e escuta ativa também, tá? Os nativos aí de Aquário estão mais propensos a mergulhar em suas próprias emoções. A cor pra hoje é roxo, número 11.
6: Peixes, de 20 de fevereiro a 20 de março.
5: Peixes, organização do trabalho e da vida emocional de excelente para a companhia de pessoas amadas e também de planejar metas, tá? Ah, haverá uma intensa energia de transformação e desapego e você se sentirá inclinado a mergulhar nas próprias emoções, confrontando medos e tabus. 90 é número de sorte e a cor é branco, pisciano. E a gente vai ficando por aqui, Aninha, de volta amanhã com mais previsões astrológicas. Tá combinado, então, nosso encontro amanhã? Então é isso, ó. Beijo! Mais um no coração aí. E a gente volta, viu? Logo cedinho por aqui, nessa mesma sintonia, trazendo as previsões astrológicas pra você que nos acompanha aqui sempre. Tá combinado, né? Bye, bye.
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0: Olá, amores! Chegando por aqui trazendo nosso resuminho de novelas. Hoje, quarta-feira, é 10 de junho. Em A Nobreza do Amor, Virgínia fica impressionada ao saber que Sebastião contratou Carrapato para o seu serviço. Fortunato se preocupa com pouco reforço policial enviado a Barro Preto a fim de proteger a cidade contra o bando de Belarmino. Ainda no capítulo de hoje, Virgínia inventa uma desculpa para conseguir dinheiro com Diogo. Ainda hoje, Margarete parte com Farige e Kênia sofre com as atrocidades de Gendal. Ainda hoje também, a Salma desabafa com Lúcia Álica, que decidiu aceitar seu casamento com Fuad para proteger a saúde da mãe. E Sebastião acerta o serviço com Carrapato. Ah, ainda hoje também, Mirinho tenta beijar Lúcia Álica. E a Álica procura Tonho no capítulo de hoje, quarta-feira, 10 de junho. E agora é hora do resumo de Coração Acelerado.
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0: Nayane finge estar junto a João Raul em sua festa e o cantor se incomoda. Eduarda sofre com seus sentimentos por Leandro. Palhares e Sinara ficam juntos novamente. Ronei se declara para Zilá e afirma que não quer perdê-la. Janete ajuda Laurzinho. Malvino agrada a Genor e Laurinha aprova. Valmir garante a Laur que sabe se cuidar, né? Ainda no capítulo de hoje, Ronei decide que Eduarda viajará só com Leandro a fim de poupar agrado, que está com o pé machucado. E Cláudio comenta com João Raul sua preocupação com Valmir. Orientado por Ronei, João Raul convida Nayane para morar em sua mansão. Tudo isso acontece hoje em Coração Acelerado, viu? É, eu vou e volto já, gente, com o capítulo de Quem Ama Cuida para esta quarta-feira.
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6: Nova Onda FM 10:06.
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2: Bom dia, Isaías. Partiu pro coração da semana, né? Vamos mandar um abraço lá pra essa turma aí. Ricardinho, Luciano, Helenice, a turma lá do Solução, a turma da Ultra Popular, Dona Francisca, Fariseu, Boca de Sacola, pro Jairão, né? E pra todos os ouvintes. Vamos agradar o Luciano de novo? Manda pra ele a menina Veneno, com o Zezé. Um dia abençoado pra todos.
1: Bora! Zezé de Camargo e Luciano, Menina Veneno. E eu corrigi meu relógio aqui, que tava tudo doido. Meu relógio agora eu corrigi, eu atualizei ele. 8h40 da manhã, minha gente. Zezé de Camargo e Luciano, Menina Veneno. Esse é sucesso, viu? Esse é um clássico, Zé Maria. Simbora! Bora!

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Já estamos de volta com o resumo de Quem Ama Cuida para hoje, quarta-feira, 10 de junho. Adriana e Pilar discutem. Pedro sugere a Kleber que se afaste do caso de Adriana. Dora teme que o caso de Adriana distancie Ademir de Pedro. Adriana e Otoniel se preocupam com o estado de saúde de Elisa. Edivaldo acusa Diná pela prisão de Adriana. E Adriana sofre ao ouvir a decisão do juiz de manter sua prisão preventiva. Pedro promete a Adriana que não desistirá dela. Pilar se sente vitoriosa, né? E o Pedro descobre que o juiz que manteve Adriana presa é amigo de Ademir. E Adriana chega desolada ao presídio feminino. Gente, que dó da Adriana, né? Tadinha. Quanto sofrimento essa menina, hein? Ai, mas será um final feliz. É assim que a gente torce, né? Bem, beijo pra todos vocês. Amanhã eu volto com mais um resumo de novelas por aqui, tá? Tchau, tchau.

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4: Nova Onda FM, 8h53.
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2: Se é notícia, você acompanha aqui na Nova Onda FM. Um acidente envolvendo um caminhão Volkswagen e um Fiat Siena deixou 4 pessoas feridas na manhã desta segunda-feira, 8, no quilômetro 10 da MG-429, em Santo Antônio do Monte. Todas as vítimas estavam no veículo de passeio. Segundo o condutor do caminhão, ambos seguiam no sentido a Santo Antônio do Monte, quando, ao realizar uma ultrapassagem, ele sentiu um impacto na lateral e viu o Fiat Siena capotar à sua frente. As vítimas já haviam sido socorridas para a Lagoa da Prata, antes da chegada da perícia. O caminhão foi liberado no local e o Fiat Siena foi removido ao pátio credenciado. As causas do acidente serão investigadas. Fique ligado a qualquer momento. Mais informações. Repórter Marcos Inícios.
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9: Nova Onda FM 9:10.
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9: Show mesmo!

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0: Manda aí para Dudu, com Leonardo, mais uma vez sozinho. Obrigada, um abraço para você.
1: Valeu demais, Dudu. Bom dia, bom dia, bom dia. Um abraço para você também. Deixa com a gente, Leandro e Leonardo, mais uma vez sozinho, na nossa programação Nova Onda FM, programa Terra Brasil também chegando aí. O Geraldinho, alô, Geraldinho, lá da Fazenda Retiro, sintonizado com a gente. E o Valdir, hein? Alô, Valdir! Valdir Mendonça, tá na escuta? Aquele abraço para você, viu? E o Geraldinho tá querendo ouvir aí a música Droga de Vida, com Renan e Raiz. Embora de sucesso, mais música, mais alegria, mais descontração no seu rádio, é aqui na Nova Onda FM 91.5. Vem pra cá, participe com a gente. Lembrando que na sexta-feira tem sorteio de brinde, viu? Então se cadastre logo e bora torcer pra você poder curtir de montão com uma cesta linda de oferecimento da Clínica Palmeira. Ah, mas aí, Santos, eu tô solteira. Ei, gago Santo Antônio, meu Santo Antônio, tenha pena, tenha dó. Leandro e Leonardo chegando mais uma vez sozinho.

0: todo mundo tá ligado.
1: Aô, Renan! É muita paixão pro homem só, amigo!
2: É assim mesmo, Raí! É uma droga de vida!

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0: pra você que é motorista, tá me ouvindo aqui? Valeu demais pela sua companhia, mas deixa eu te dar um recadinho importante pra você. 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
0: É, vem comigo pelo sertão. É curtir a música da nossa terra. É o som do nosso povo aqui no Terra Brasil. E eu vou abraçar agora o Isaac Morato, o Isaac Dino, o Coluna de Fogo. Alô, alô, Isaac, bom dia pra você. Né, o Isaac tá mandando um beijo para a sua esposa, Maria Eugênia. Tá pedindo pra dizer que a ama demais. Ei, coração apaixonado, hein? É, o dia dos namorados tá chegando aí, hein, Isaac? E eu já pedi, ó, me cadastra aí que eu quero ganhar essa cesta, viu? Ah, pode deixar comigo, já tá cadastrado. E ele tá aproveitando também, mandando um abraço pra sua filha Rebeca e também para sua sogra, a Maria do Carmo, e o seu cunhado, o Wellington. Ah, pode deixar, já tá na agulha. Vamos lá, e qual que é a música? Guilherme Silva e Nando Moreno, Meu Cavalo Sabe. Tá chegando aqui, peraí, tá chegando, produção. Ah, o Libério, lá de Conceição do Pará. Alô, Libério! E eu tô mandando um abraço especial para o Luciano, também para a Kathleen e para a Maria Lúcia. É a família Ribeiro. Tá abraçando aqui, tá pedindo a música com João Paulo e Daniel, a loira do carro branco. E tá pedindo aí, ó, toca pra mim, toca, por gentileza, uma benchonada do Zezé de Camargo e Luciano. Então tô mandando pra você, e a saudade é uma pedra. Simbora de sucesso de música. E lembrando que você pode fazer que nem o Isaac Morato, viu? Se cadastrar para poder concorrer ao sorteio na sexta-feira. Tá chegando, hein? Hoje é quarta-feira.

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11: Nova Onda FM 948.
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11: Pra sua quarta-feira fica muito melhor aqui na Nova Onda FM, com oferecimento da Marmoraria do Ivan, a Marmoraria Pitangui, viu? 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
5: Bom dia, Isaías, tudo bem com você? Isaías, por favor, toca a música pra mim do Leonardo, O Amanhã. Obrigado, um abraço.
4: Ô, Isaías, bom dia. Aqui é o Walter Chaga, Walterci, do Chapadão. Ué, manda pra mim uma música aí. Estrela de Ouro. Ofereço pra vocês, todos os ouvintes da rádio. Onda Nova. Obrigado. Tchau.
11: Ah, Valdeci, eu que agradeço a sua participação. É o Walter Chagas, Valdeci, do bairro Chapadão. Aquele abraço pra você. Um abraço também pra Cícera lá na Vitória da Conquista. Sempre ligado com a gente pelos aplicativos, pelo nosso site, né, Cícera? Abraço pra você. Tudo de bom? Então vamos pro sertanejo. Chegando com Leonardo amanhã. Gino e Geno, Estrela de Ouro e Léo Magalhães, Mordida de Amor.

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2: Palma de palma para Andrei Andrade. Vem cá, meu companheiro.

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1: Esse é bom demais!
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3: 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Nova Onda FM, é hora de atualizarmos as informações. O governo federal estuda aumentar de 30 para 32% a mistura de etanol anidro na gasolina. O anúncio foi feito pelo ministro de Minas e Energia, Alexandre Silveira, após reunião com o presidente Lula e representantes do setor de biocombustíveis. A proposta será enviada ao Conselho Nacional de Política Energética e analisada nas próximas semanas. Segundo o ministro, estudos técnicos apontam que a medida é viável, integra a lei do combustível do futuro e pode reduzir emissões de carbono, fortalecer a segurança energética e evitar a importação de cerca de 450 milhões de litros de gasolina. Representantes do setor afirmam que o aumento da mistura pode ajudar a reduzir o preço ao consumidor. O presidente da Única, Evandro Gussi, destacou que o etanol está mais barato que a gasolina e que testes com 32% de mistura apresentaram bons resultados nos motores. Já a Bioenergia Brasil informou que o setor tem capacidade para ampliar a produção, com expectativa de crescimento superior a 4 bilhões de litros de etanol neste ano. Se aprovada, a mudança elevará para 32% a proporção de etanol anidro na gasolina vendida no país. Para a Nova Onda FM, repórter Marcos Início.
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6: Nova Onda FM 10:11.
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12: Bom dia, bora, boca de sacola. Meu amigo Isaías Santos, estamos aqui na estrada conectado, 91,5, Nova Onda FM. Bora, boca de sacola. Mandar um abraço aí, rapaz, muito especial para minha esposa Rejane e meus enteados, Mauro Filho e Maria do Carmo. Também o Hudson, Jário, cadê você, Jário? Um abraço, meu querido. Bora, boca de sacola. Fariseu, é isso aí. Bora, boca de sacola.
13: Bom dia, Isaías, que é o Jair da TV Planejados, passando aqui para falar que estamos ligadinhos, essa programação ligados hoje na montagem. Maluco Rosa Pura, André Quieto, Nelinho, Rodrigo da Ação, Pedro Amil, Daniel do Cigarro, Marciano Eletricista, o Wender mais Natinho Pedreiro. Alô também vai pro Banca da Márcia, Nádia Psicóloga, minha mãe Geralda, meus filhos Júlio e Teilo e uma alusão especial para minha amada esposa Maricélia. Isaías, toca para nós aí, Bala Alojada. É a nova que o Gustavo Lima vai lançar aí, mas por enquanto tá no Cláudio Matheus.
6: É isso aí, a turma.

sintonizada com a gente, Nailton Boca de Sacola. Bora, bora! Tá indo lá no Fariseu, Nailton. Manda um abraço pro Fariseu pra gente, fala com ele. Ô Fariseu, bora cantar pra chuva vir, apagar a poeira e o frio vir de jeito. O Jairo da TJ Armário Planejados. Alô, Jairão! Valeu demais a sua companhia. Bala alojada, pois é, já tem alguns rios dele aí, hein? Cantando esse sucesso. Mas agora, por enquanto, Cláudio Matheus, não é isso? Ah,

0: É sábado, né? Sábado, 19h, é isso mesmo? Vamos que vamos? Vamos começar essa Copa aí? Vamos torcer pro Brasil, né? Quem sabe, né? Ser campeão e trazer o Ex aí pra gente, hein? Vamos nessa vibe aí, né, Vigilene? Vamos confiando. Ela tá lá em Conceição do Pará? Alô, Valentina! Tá em Conceição do Pará ouvindo a gente? É coisa boa demais. Vamos embora? Chamando o Cláudio Matheus. Bala alojada.
1: Para vocês, bala alojada.

0: lá de Mateus falando de amor. Chama a moda boa.
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0: Tem coisas na vida da gente que é melhor nem perguntar. Quem pergunta o que quer, às vezes, escuta o que não quer, viu?

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0: 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E a gente com mais uma música pra tocar.
2: Clone.
0: Luan Santana. Na nova.

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7: Nova Onda FM 10:06.
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0: bom, minha gente, tô de volta, deixa eu ajeitar meu relógio aqui, que saiu do ponto de novo, agora sim, horário de Brasília, agora sim, 10 horas e 41 minutos. Nós vamos seguindo a nossa programação, chegando aí o Rolinho tá chegando aí. Vem cá, meu amigo, fala comigo, bom dia.
1: Zaia, bom dia, beleza? É que eu fui aí, meu chegado. É o Rolinho, no trecho. Passa uma música pra mim aí, esse dia eu até pedi ele, mas tava meio... Já tava fechando a programação, não deu tempo de tocar a música. Com a música pra mim aí, do Zezé de Camargo, do Luciano, Zeca Verde. Ofereci pra todos os ouvintes da onda, principalmente pra minha filha hoje, que tá fazendo aniversário hoje. Pessoa muito especial. Toca essa música pra mim aí, fazer um favor. Obrigado.
0: Valeu demais, Rolinho. Agradeço pela sua participação. Pra quem não conseguiu ouvir, é o Rolinho. Tá lá no trecho, né? Por isso esse barulho aí. Mas olha, é o pai da Amanda, não é isso mesmo, Rolinho?
1: Oi, Isaías. Bom dia. Eu de novo. Ela chama Amanda. Tá fazendo 40 anos. Eu fiz ontem, dia 8 de junho, 41 anos de casado.
0: Olha.
1: E minha esposa chama Silvana, pode incluir ela aí também. Crescer essa música pra ela também. Alô, meu jovem. Obrigado.
0: Eu que agradeço pela sua companhia, viu? Por estar sintonizado com a gente na 91.5. E nossos parabéns, viu? Eu e toda a equipe Nova Onda FM parabeniza você por 41 anos de casado. É, dá pra comer meio quilo de sal junto, não dá? Então, olha, um abraço aí pra Silvana, também pro Rolinha, viu? Tudo de bom pra vocês, sucesso, alegria, muita paz e felicidade. Também para Amanda, completando 40 anos de idade. Alô, Amanda! Abraço pra você, viu? Parabéns! Deus abençoe que esse novo ciclo na sua vida traga muita paz, muito sucesso, muita conquista, viu? Pra você é o nosso desejo, beijo do coração. E chegando então com o Zezé de Camargo e Luciano, Seca Verde.

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5: Novo ONEFM 10h53.
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5: E já chegou para você mais música, mais sucesso na sua Nova Onda FM. Eu aproveitando aqui, abraçar o Marcelinho. Alô, Marcelinho, baterista. Bom dia, bom dia, bom dia. A paz seja contigo, viu? Um abraço para você, para toda a turma na Tons e Aromas, fábrica e loja Nova Serrana, né? Ligadinho com a gente. Valeu demais. Aquele abraço para você. Bom, minha gente, tá chegando ao fim de mais uma edição do programa Terra Brasil. Ah, que peninha, não é mesmo? Mas não fica triste não, viu? Amanhã, se Deus quiser, nós estaremos juntos novamente para mais uma manhã de muito sucesso, muita alegria, muita participação. 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

0: 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Você vai ficar daqui a pouco com o Marcos Vinícius e o Mais Notícias. E à tarde com o Thiago Aguiar, trazendo pra você o programa Conexão. Muita música, muita diversão. Por isso, continue sintonizado na Nova Onda FM 91.5. O sucesso acontece aqui. Eu vou deixando pra você a última do nosso programa de hoje. Panda, Eu Te Seguro. Valeu demais, beijo no seu coração e até amanhã, se Deus quiser.
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9: 11:07.
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0: 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Atenção para as manchetes do Mais Notícias desta quarta-feira, 10 de junho de 2026. Pitangui celebra 311 anos com desfile cívico, inspirado na Copa do Mundo de 2026. Atualização da jornada de trabalho entra em semana decisiva no Senado. Dia dos Namorados deve movimentar 26 bilhões de reais no comércio. Venda de carro usado poderá ser feita pelo aplicativo da CNH, diz ministro. Esportes, seleção brasileira, mistério no ar. Ancelotti não revela time para estreia da seleção. No nosso noticiário policial, Polícia Militar desmantela ponto de tráfico em Cláudio e apreende mais de 300 pinos de cocaína. Condenado por estupro de adolescente é preso pela Polícia Civil em Carmo do Cajuru. O homem é preso após ostentar armas de fogo e ameaçar frequentadores de bares na zona rural de Pará de Minas. Motorista é preso com 1 quilo de cocaína na MG-423. Homem é preso após tentar matar mulher em Onça de Pitangui. E Polícia Militar busca suspeitos após 2 furtos de motocicletas na zona rural de Pitangui. Estas e outras notícias você confere a partir de agora no Mais Notícias pela Nova Onda FM 91.5. Nova Onda FM 1111, um bom dia para você, obrigado pelo carinho da sua sintonia. A partir de agora, o nosso Mais Notícias, nesta quarta-feira, 10 de junho de 2026. A estação é outono, 23 graus, neste momento, na área central de Pitangui. Previsão do tempo para a região sudeste.
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3: Confira agora a previsão do tempo para a sua região.
2: Sudeste.
4: A região sudeste segue com previsão de chuva. Em Belo Horizonte, o dia terá muitas nuvens e possibilidade de chuva isolada. Além disso, pode chover em vários momentos no Rio de Janeiro e no litoral de São Paulo. No sudeste de Minas Gerais e Espírito Santo, o dia também será chuvoso. Não chove nas demais áreas do estado de São Paulo e Minas Gerais, pois o tempo segue com sol, poucas nuvens e tempo firme. A temperatura para a região sudeste fica em torno dos 12, máxima de 24 graus.
0: Minas Gerais, amanhã desta quarta, registrou aumento de nebulosidade e redução do frio. O transporte de umidade para o estado em médios níveis da atmosfera aumenta a quantidade de nuvens, reduzindo a perda de calor durante a noite e madrugada, o que faz com que as temperaturas mínimas subam em todo o estado. Esta mudança no padrão atmosférico também favorece a redução dos índices críticos de umidade abaixo de 30%, que tendem a se restringir a localidades isoladas no Triângulo Mineiro e Sudoeste. Pitangui hoje será parecido com ontem, ou seja, sol com muitas nuvens durante o dia e períodos de céu nublado. Noite com muitas nuvens, mas não há previsão de chuva para a nossa região, de acordo com o site de climatologia Climatempo. Durante a madrugada desta quarta, os termômetros marcaram aqui em Pitangui 11 graus, a máxima prevista para o período da tarde é de 26 graus. Nova Onda FM, agora 11:13.
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0: Dia dos Namorados deve movimentar 26 bilhões de reais no comércio. Valquíria Rios.
6: O Dia dos Namorados deve movimentar 26 bilhões de reais no comércio e serviços. O valor é consideravelmente maior que o registrado em 2025. Segundo pesquisa da Confederação Nacional de Dirigentes Lojistas e do SPC Brasil, mais de 100 milhões de consumidores devem ir às compras. Ao todo, 61% dos brasileiros pretendem presentear na data. Mas, de acordo com o gerente executivo da CNDL, Daniel Sakamoto, uma situação preocupa. 32% dos consumidores têm contas atrasadas e, mesmo assim, pretendem comprar presentes no Dia dos Namorados. E 34% admitem que vão gastar mais do que podem.
7: O descontrole financeiro

0: está com problemas financeiros e você ainda assim ir comprar um presente que muitas vezes vai pesar no seu bolso.
1: O levantamento mostra que 76% dos consumidores vão pesquisar preços antes de comprar um presente. O valor médio do ticket será de R$ 264. Roupas, itens de beleza e cosméticos e chocolates estão entre as principais escolhas. Um outro detalhe é que as redes sociais têm forte influência na decisão de compra. Segundo a pesquisa, 35% dos entrevistados afirmam ser impactados por plataformas como Instagram e TikTok. Daniel Sakamoto explica que esse comportamento está diretamente ligado à chamada pressão digital.
0: É onde as pessoas são influenciadas pelas redes sociais, acabam fazendo compras por impulso, então é um consumismo altamente acelerado pelo ambiente das redes sociais. Isso acaba complicando ainda mais a saúde financeira de grande parte da população. Com criatividade, é possível sim agradar o namorado, a namorada, sem se complicar financeiramente. O que importa mesmo, no final das contas, é o carinho, é a presença, é o romantismo. Lembrando que a gente está em período de Copa do Mundo, que as pessoas acabam tendo gastos também com a Copa do Mundo e festa junina.
1: Embora a maioria dos consumidores ainda prefira o pagamento à vista, o parcelamento segue como alternativa importante no Dia dos Namorados. Mas o gerente executivo da CNDL, Daniel Sakamoto, alerta que o consumidor deve lembrar dos seus gastos fixos e essenciais antes de se comprometer com mais uma parcela. Agência Rádio Web, produção e reportagem, Valquíria Rios.
2: Mas não deixe a data passar em branco, viu? 11/17. Presenteie o amor, claro, comprando aqui o presente em nossa cidade. 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No Desenrola a Casa Própria, as maneiras que você pode usar o FGTS em 2026. O Fundo de Garantia do Tempo de Serviço, o FGTS, pode ser utilizado pelos trabalhadores em diversas situações. Entre as principais estão a compra da casa própria, amortização ou quitação de financiamento habitacional, saque em caso de demissão sem justa causa, aposentadoria, doenças graves e saque aniversário. Uma das novidades deste ano é a possibilidade de usar parte do saldo do FGTS para renegociar dívidas por meio do novo Desenrola Brasil. Trabalhadores com renda de até 5 salários mínimos podem utilizar até 20% do saldo disponível ou até R$ 1.000, prevalecendo o maior valor, para quitar ou reduzir débitos como cartão de crédito, cheque especial e crédito pessoal. No caso da habitação, o FGTS continua podendo ser usado para dar entrada na compra de imóveis, reduzir parcelas ou amortizar o saldo devedor de financiamentos. Especialistas destacam que o recurso pode representar uma importante ferramenta para a realização da casa própria e para o equilíbrio financeiro das famílias.

0: 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Um intervalo, na volta mais informações.
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0: Oi, gente, hoje é dia 10 de junho, hoje é dia da artilharia e dia da raça portuguesa. Aniversariante do dia. Tem aniversário de João Gilberto, cantor, violonista e compositor brasileiro, Elizabeth Hurley, atriz, modelo, produtora e estilista de moda, e Mila Kreisch, atriz, modelo, apresentadora e empresária. Fatos históricos e jornalísticos. Tem aniversário de Elizabeth Hurley, atriz, modelo, produtora e estilista de moda, e Mila Kreisch, atriz, modelo, apresentadora e empresária brasileira. Nos fatos históricos, a gente lembra que em 1933, Brasil, México e Venezuela retomavam suas relações diplomáticas. Em 1944, a bomba era lançada sobre a cidade de Londres. Em 1959, a China e a União Soviética firmavam um acordo nuclear. Em 1967, fim da Guerra dos Seis Dias determinava o controle de Israel em territórios da Jordânia, Egito e Síria. E em 1999, o Ministério da Defesa do Brasil era criado pelo presidente Fernando Henrique Cardoso na época. Amanhã tem mais a Agenda do Rádio. Um grande abraço e até lá! 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
3: 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A Polícia Civil de Minas Gerais prendeu em Carmo do Cajuru um homem de 53 anos, condenado definitivamente a 8 anos e 3 meses de prisão em regime fechado por estupro. O crime ocorreu em janeiro de 2023. O homem, que era vizinho e amigo de longa data da família da vítima, aproveitou-se da fragilidade emocional da adolescente, então com 15 anos, para levá-la a um local isolado e violentá-la. A violência foi descoberta após a jovem apresentar mudanças de comportamento e exames médicos constatarem uma gestação. Embora o agressor tenha questionado a paternidade, um exame de DNA da Polícia Civil confirmou o vínculo biológico. Segundo o delegado Wesley Castro, as provas colhidas sustentaram o indiciamento e a posterior condenação pelo judiciário. Um homem que não tinha antecedentes criminais já foi encaminhado ao sistema prisional. Para a Nova Onda FM, repórter Marcos Inícios. 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
1: Agora 11:30.
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0: não anda.
1: Você pede
2: e a gente
1: toca.
0: E também leva para você muita informação, as informações que você precisa ouvir. 11h31. 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
0: 11h32, quarta mostra de cinema de Pitangui estreia com noite especial em homenagem a Kleber Mendonça Filho. Quarta Mostra de Cinema de Pitangui, um evento que celebra a sétima arte e traz ao nosso município produções que misturam memória, crítica e muita criatividade. E a noite de estreia especial, hoje, toda a programação é uma homenagem ao cineasta Kleber Mendonça Filho, um dos maiores nomes do cinema brasileiro contemporâneo, conhecido por trazer nas telas histórias profundas sobre identidade, sociedade e cultura. Então vamos lá, divulgação da programação completa do dia. A programação começa às 18h30 com a abertura oficial, uma apresentação da histórica banda musical José Viriato Bahia, de Mascarenhas, um símbolo cultural de Pitangui, fundado ainda em 1830. Logo em seguida, às 19h15, temos a exibição do documentário Retratos Fantasmas, com duração de 93 minutos e classificação indicativa de 10 anos. O filme, dirigido pelo próprio homenageado, percorre a história do centro de Recife através das antigas salas de cinema de rua, resgatando memórias e transformações da cidade. Às 20h45, o evento ganha um espaço de reflexão com o debate Cinema e seus meios mais sustentáveis, práticas narrativas e o futuro da produção, que vai discutir os impactos físicos e energéticos de toda a cadeia do audiovisual. E para encerrar a noite, às 21h15, entra em cartaz o curta-metragem Eletrodoméstica, de 23 minutos. E classificação para maiores de 16 anos. Com tom irônico, a obra reflete sobre o consumismo e a solidão da mulher moderna na classe média. Tudo isso aqui em Pitangui, na quarta mostra de cinema de Pitangui, de 10 a 14 de junho. Não perca! 11h34 na Nova Onda.
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0: Às 11h34, a atualização da jornada de trabalho entra em semana decisiva no Senado. Álvaro Couto.
4: O Senado Federal deve decidir nos próximos dias o caminho a ser percorrido pela PEC do fim da escala 6x1. Aprovada no fim do mês passado na Câmara dos Deputados, a tendência é que o texto seja avaliado na Comissão de Constituição e Justiça da Casa antes de ser submetido à votação no plenário. No texto original, fica estabelecido um período de transição de 14 meses para a entrada em vigor da jornada máxima de 40 horas e duas folgas remuneradas por semana, sem redução salarial. Enquanto não há avanços, senadores trabalham pela aprovação de um projeto alternativo, a PEC do Trabalho Flexível. De autoria do senador Rogério Marinho, do PL Potiguar, a proposta prevê maior autonomia e controle aos trabalhadores sobre a própria jornada de trabalho, podendo adaptá-la de acordo com as necessidades pessoais e profissionais. Além de Marinho, outros 35 senadores subscrevem a PEC do Trabalho Flexível. Um deles é o senador Hamilton Mourão, do Republicanos Gaúcho, que enxerga como vantajosa a liberdade contratual e negocial entre empregador e funcionário.

0: Se eu desejo vender a minha capacidade de trabalho para um empregador, eu tenho que ter a liberdade de discutir se eu vou trabalhar um dia, dois dias, três dias, quatro dias, quantas horas eu trabalharei em cada um desses dias, desde que eu entregue aquilo que o meu empregador deseja que eu entregue. Esse é o grande guarda-chuva que nós precisamos construir e sair dessa, vamos dizer, dessa armadilha que estamos colocados num debate populista, onde se diz que quem é contra uma mudança de escala e jornada de trabalho é contra o trabalhador.
1: Cerca de 1.200 entidades de todas as regiões do Brasil, entre elas a Confederação das Associações Comerciais e Empresariais do Brasil, a CACB, a Confederação da Agricultura e Pecuária do Brasil, CNA, e a Confederação Nacional da Indústria, CNI, assinaram um manifesto em apoio à proposta substitutiva. Para os empresários, o modelo permitirá ao trabalhador ter mais flexibilidade, é mais adaptável a determinados setores e mantém direitos já adquiridos, como 13º salário, férias, FGTS, aviso prévio e outros. De toda forma, Alfredo Cotaite Neto, presidente da CACB, alerta para a necessidade de aprofundar as discussões sobre o tema.
2: Encurtar o debate de um assunto complexo, o impacto direto na economia, no emprego, na sobrevivência dos negócios, isso não é responsável. Nós estamos falando de decisões que afetam o futuro do país. Isso exige tempo, discussão, equilíbrio, seriedade, não atropelo. Defendo que o Congresso tenha responsabilidade nesse momento e não aceite essa pressão por prazos artificiais e que coloque o Brasil acima de qualquer interesse imediato. O associativismo segue atento, atuante, porque quem gera emprego precisa ser ouvido.
1: Para aprovação no Senado, uma PEC precisa receber votos favoráveis de maioria qualificada em dois turnos, ou seja, 49 votos. Caso o texto tenha alterações substanciais, ele volta para a deliberação na casa de origem, nesse caso, a Câmara dos Deputados. Reportagem, Álvaro Couto.
3: Agora 11h37, a possibilidade de tornar a jornada de trabalho mais flexível, sem alterar direitos garantidos pela legislação, é defendida pelo presidente da Confederação Nacional da Indústria, CNI, Ricardo Alban. Segundo ele, a proposta em discussão no Senado amplia o espaço para negociações entre trabalhadores e empregadores, permitindo acordos mais adequados à realidade de cada atividade econômica.
4: Estamos tornando a relação capital e trabalho uma relação negociável, que possa atender o anseio de quem quer trabalhar mais ou quem quer trabalhar menos. E com relação aos encargos sociais e os benefícios, ela não atinge nada. Todos vão ter, proporcionalmente, ao que trabalham, como é hoje. Só que ainda nós estamos flexibilizando mais ainda que se numa relação, quer seja por questões setoriais, da necessidade de trabalho, quer seja por disponibilidade de trabalho, você possa negociar tranquilamente como hoje já é previsto.
3: A medida está prevista na PEC 12 de 2026, apresentada pelo senador Rogério Marinho. O texto permite a adoção de jornadas flexíveis por meio de acordo entre as partes e mantém benefícios como 13º salário, férias, FGTS, INSS e aviso prévio, com cálculo proporcional às horas trabalhadas. A PEC recebeu apoio de entidades empresariais que afirmaram representar mais de 40 milhões de empregos e cerca de 90% do produto interno bruto brasileiro. Em manifesto, as organizações defendem a aprovação da proposta e argumentam que diferentes setores e ocupações exigem regras mais adaptáveis. Autor da PEC, o senador Rogério Marinho, afirma que o debate deve considerar os impactos da medida sobre as relações de trabalho e a economia.
5: O importante é que nós tenhamos a condição de fazer o debate de mérito, mostrarmos que, de um lado, nós defendemos a liberdade, do outro lado, se defende o excesso de regulação. De um lado, nós estamos antenados com o que há de mais moderno no mundo, permitir a flexibilização da jornada, livre negociação. Do outro lado, se quer impor uma camisa de força tratando os desiguais de forma igual. Essa discussão de mérito precisa ser estabelecida.
3: Os defensores da proposta afirmam que o modelo pode beneficiar diferentes perfis de trabalhadores, ao permitir maior flexibilidade na organização da jornada. A PEC segue em análise no Senado Federal. 11h40, pausa rápida nas informações e a gente volta em instantes.

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8: Se é notícia, você fica sabendo aqui na Nova Onda FM. A Polícia Militar prendeu 49 foragidos da Justiça entre os dias 1 e 9 de junho em cidades que integram a área da 7ª Região de Polícia Militar. De acordo com a corporação, os resultados são fruto da integração entre os setores de inteligência, equipes especializadas e o policiamento ostensivo, que atuaram de forma coordenada para identificar e capturar indivíduos procurados pela Justiça. As prisões ocorreram durante operações planejadas e executadas pelas unidades subordinadas à 7ª Região de Polícia Militar, abrangendo diversos municípios da região Centro-Oeste. Segundo a Polícia Militar, a retirada de foragidos das ruas representa um importante avanço para a segurança pública, já que muitos dos capturados possuem histórico de envolvimento em diferentes tipos de crimes. A corporação destaca que essas ações contribuem para a redução dos índices de criminalidade e para o fortalecimento da sensação de segurança da população. A Polícia Militar reforça ainda a importância da participação da comunidade no combate à criminalidade. Informações sobre suspeitos ou atividades ilícitas podem ser repassadas de forma anônima por meio do Disque Denúncia Unificado, pelo telefone 181 ou pelo telefone de emergência 190. Fique ligado.

0: a qualquer momento. Mais informações, repórter Marcos Inícios.
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0: 11:46.
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0: De volta com o nosso Mais Notícias. 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
0: Treze minutos faltando para uma da tarde. Belo Horizonte agora? É, Belo Horizonte agora. Assembleia Legislativa de Minas Gerais, o repórter Carlos Salomé, trazendo as últimas informações do Parlamento Mineiro. Fala comigo, Carlos. Seja bem-vindo, meu amigo.
9: Alô, Marcos Vinícius, aquele abraço, excelente dia para você também, tudo jóia? E um bom dia todo especial aos ouvintes aí do município de Pitangui, que estão ligadíssimos na programação da rádio Nova Onda FM 91,5 e que estão curtindo o jornal Mais Notícias. Vamos às notícias da Assembleia de Minas para hoje, dia 10 de junho de 2026. As mulheres têm direito a acompanhante em consultas, exames e procedimentos de saúde em Minas Gerais. É o que determina a lei aprovada pela Assembleia Legislativa e já em vigor no Estado. Quem traz mais informações sobre esse assunto é o repórter Flávio Júnior.
10: Em Minas Gerais, é lei.
11: A Lei 25.781 de 2026 é resultado de proposta da deputada Ione Pinheiro, do União Brasil. A norma garante à mulher o direito de estar acompanhada por pessoa de sua escolha em atendimentos realizados em estabelecimentos públicos e privados de saúde. Pela legislação, não é necessário fazer pedido prévio, apresentar justificativa ou avisar o estabelecimento sobre a presença do acompanhante. Nos casos em que a paciente não puder manifestar sua vontade, o acompanhante poderá ser indicado por um representante legal. A lei também prevê situações em que o acesso do acompanhante poderá ser limitado. Isso vale para ambientes com restrições relacionadas à segurança ou à saúde, quando houver risco para pacientes ou para o próprio acompanhante. Nessas situações, devem ser observadas as normas sanitárias. Outro ponto da norma é a obrigação de os estabelecimentos de saúde informarem esse direito aos usuários. Os avisos devem ser afixados em locais visíveis. O descumprimento da lei pode gerar penalidades definidas em regulamento do Estado.
9: O texto da Lei 25.781 de 2026 e de outras normas em vigor em Minas Gerais podem ser consultados no portal da Assembleia Legislativa. O endereço é almg.gov.

0: www.nova.gov.br. Da Assembleia Legislativa em Belo Horizonte, para a Rádio Nova Onda FM 91,5 do município de Pitangui, Carlos Salomé. Próximas notícias da Assembleia amanhã, neste mesmo horário. Continuem curtindo o Jornal Mais Notícias com Marcos Vinícius. Tenham todos uma excelente quarta-feira, um abraço e até amanhã. Marcos Vinícius, aquele abraço para você, meu amigo. Bom dia e boa quarta-feira.
1: Para você também, meu irmão. Forte abraço, boa quarta-feira e até amanhã. Agora 11h50 na Nova Onda. 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
1: Agora 11h52, governo estuda aumentar mistura de etanol na gasolina para 32%. Yuri Hudson.
4: O governo federal vai propor o aumento da mistura obrigatória de etanol na gasolina de 30% para 32%. A medida deve ser analisada pelo Conselho Nacional de Política Energética nos próximos 15 dias e faz parte da estratégia para reduzir os impactos da alta internacional do petróleo provocada pela guerra no Oriente Médio. Segundo o Ministério de Minas e Energia, a mudança pode reduzir em cerca de 450 milhões de litros a necessidade de importação de gasolina pelo Brasil, fortalecendo a segurança energética do país. O presidente da República, Luiz Inácio Lula da Silva, se reuniu com representantes do setor biocombustíveis nesta terça-feira no Palácio do Planalto. O ministro de Minas e Energia, Alexandre Silveira, afirmou que a proposta será debatida na próxima reunião do Conselho.
5: Para que a gente definitivamente possa debater e eu espero que deliberar sobre o tema. Um tema fundamental para a segurança energética, para a descarbonização, para aumentar ainda mais a mistura do etanol anidro na gasolina e poder com isso nos tornar autossuficientes.
4: O governo argumenta que o aumento da mistura deve reduzir a dependência externa de combustíveis, além de ampliar o uso de fontes renováveis de energia. Hoje, cerca de 15% da gasolina consumida no país depende de importações. A expectativa da equipe econômica é que a ampliação do etanol também ajude a amenizar eventuais impactos das novas oscilações no mercado internacional. Para o presidente da União da Indústria de Cana-de-Açúcar, Evandro Gussi, a medida beneficia tanto o setor produtivo quanto os consumidores.
6: A gente já tinha testado como país 32%, então nós estamos aqui muito animados com essa consciência de que o Brasil pode reduzir o consumo de gasolina importado, o consumidor economizar no seu abastecimento, garantindo mais sustentabilidade e segurança energética para o país.
4: Segundo a Única, desde o início da escalada do conflito no Oriente Médio, o consumo maior de etanol já gerou economia bilionária para o país, reduzindo gastos com importação de gasolina. Agência Rádio Web de Brasília, Yuri Hudson.
1: Reforma do seguro rural deve ser aprovada ainda este mês, espera a bancada agropecuária no Congresso Nacional. O projeto de lei que reformula a política agrícola e o prêmio do seguro rural, aprovado há cerca de duas semanas na Câmara dos Deputados, não deve demorar a ser votado no Senado Federal. Essa é a expectativa das lideranças da bancada do agronegócio no Congresso Nacional, para que as mudanças estejam aprovadas antes do lançamento do Plano Safra 2026-2027. O texto trouxe

0: trouxe novidades como taxas de juros menores e prioridade em operações de crédito rural quando elas estiverem seguradas, com um prêmio bancado pelo Fundo Catástrofe, abastecido com recursos públicos, o que deve garantir a execução dos contratos e tornar o modelo mais atrativo. O presidente da Frente Parlamentar da Agropecuária, deputado Pedro Lupion, do Republicanos Paranaense, admitiu ter negociado as modificações com a autora original da redação, a senadora Tereza Cristina, do PP Sul-Mato-Grossense, mas lamentou a manutenção do Ministério da Agricultura como fonte da despesa ao invés do Ministério da Fazenda, por entender que seria mais difícil de ser bloqueado ou contingenciado.
1: Ele ficou muito mais abrangente no texto da Câmara, a gente precisava disso, principalmente para ter uma eficácia mais rápida. A questão do fundo, acho que é o ponto principal, e ele sim está sendo bem constituído ali pelo projeto. Agora, claro que a origem dos recursos que é a grande discussão.
0: A expectativa de maior disponibilidade de recursos não está somente nos corredores do Congresso Nacional. O setor produtivo compartilha da perspectiva de que, com a subvenção do seguro rural, com verbas de fundos públicos, haja maior segurança nas operações e maior procura por apólices. Anderson Sabadim, diretor de agro e conselheiro da Associação Comercial e Empresarial de Toledo, no Paraná, e que também atua como diretor-presidente da Primato, uma das maiores cooperativas agroindustriais do estado, avalia que o incentivo e ampliação da adesão à securitização agrícola tende a ter um efeito multiplicador. Com menos riscos na operação, o produtor rural consegue reduzir os custos de produção e diminuir a inadimplência de toda a atividade, criando um ciclo virtuoso.
2: Você tende a diminuir também essa questão de exposição a risco, onde nós vemos vários produtores em dificuldade, ficando inadimplentes, ou até mesmo algumas RJs, né, que vem prejudicando em si a imagem do agro, né? Isso tudo muda uma vez que o produtor ele está mais protegido, a tendência é cair o custo das operações financeiras.
0: Originalmente, a proposta foi apresentada no Senado e aprovada em dezembro do ano passado, quando seguiu para a Câmara. Diante das mudanças, a matéria retorna para a casa de origem, que deve votar se mantém as alterações ou se retoma o primeiro formato. A expectativa é de retomada da relevância do prêmio do seguro rural. Dados do Ministério da Agricultura demonstram que o valor executado pela política caiu 49% em relação a 2021 e a área coberta teve o pior desempenho nos últimos 10 anos, com 3 milhões e 200 mil hectares assegurados em 2025. 11:58 na Nova Onda.
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0: 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E daqui a pouquinho você vai saber de tudo que aconteceu no desfile cívico, que foi inspirado na Copa do Mundo de 2026, nas comemorações dos 311 anos de Pitangui ontem. Acompanhe, hein? Não saia daí, é já já.
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0: Ó Maria Santíssima, que em vossa imagem milagrosa de Aparecida espalhais inúmeros benefícios sobre o Brasil, eu, embora indigno de pertencer ao número dos vossos servos, mas desejando participar dos benefícios da vossa misericórdia, prostrado a vossos pés, consagro-vos o entendimento para que sempre pense no amor que mereceis. Consagro-vos a língua para que sempre vos louve e propague a vossa devoção. Consagro-vos o coração para que depois de Deus vos ame sobre todas as coisas. Recebei-nos, ó Rainha incomparável, o ditoso número dos vossos servos. Acolhei-nos debaixo da vossa proteção. Socorrei-nos em nossas necessidades espirituais e temporais, e sobretudo na hora da nossa morte. Abençoai-nos, ó Mãe Celestial, e com vossa poderosa intercessão fortalecei-nos em nossa fraqueza, a fim de que, servindo-vos fielmente nesta vida, possamos louvar-vos, amar-vos e render-vos graças no céu por toda a eternidade. Assim seja.
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Olá, amigo, olá, amiga ouvinte. Momento despertar para o amor. Eu desejo para você um maravilhoso dia. Que as bênçãos de Deus sejam permanentes na tua vida. Vamos refletir e receber a bênção. Eu gostaria de falar sobre como encontrar a paz interior num tempo de tantas exigências. Eu imagino que você, caro ouvinte, é exigido por muita gente. Você é exigido pelo teu trabalho, pelo teu patrão, pela tua empresa, pelos projetos que você mesmo fez, pelas ideias que você tem dentro de você que dizem, olha, você precisa fazer tudo, você precisa dar conta disso, você precisa ser bom, você precisa ganhar dinheiro, você precisa resolver tudo isso. Só que essas coisas muitas vezes sobrecarregam demais a pessoa e ela está sempre agitada, ela se sente como que esmagada. Então, a paz interior é a percepção de que eu tenho um espaço interior dentro de mim que eu preciso entrar em contato com ele. E eu entro em contato com ele na medida que eu me desligo das exigências que os outros fazem de mim. Mas como fazer? Bom, você precisa dar conta de muita coisa na vida, mas não de tudo aquilo que te pedem. Você tem que ter essa liberdade interior de dizer assim, ó, eu, na minha consciência, não aceito tudo aquilo que me pedem e nem mesmo aquilo que eu me imponho. Seria o mesmo que dizer assim, ó, você pode fazer essas exigências, mas eu não posso e não quero cumpri-las. Eu faço o que acho correto. Nós não dizemos isso normalmente para os outros com medo de feri-los. Só que quem se fere depois

0: Sou eu que aceito essas exigências? Por isso a reflexão de hoje é exatamente para você pensar assim: o que que eu preciso fazer para que eu alcance essa paz interior? Porque Deus me criou para viver uma vida feliz. E a vida feliz não é só lá na frente, mas eu quero viver os meus dias felizes. E coloque tua vida também nas mãos de Deus para você entrar em contato com a tua interioridade e sentir o que lá no fundo a tua interioridade te diz. Para que você trabalhe sim, faça as coisas que precisam ser feitas, mas sobretudo mantenha a paz interior. Vamos rezar. Senhor Jesus, confiamos na tua luz, confiamos no teu amor que nos sustenta, confiamos na tua verdade que nos liberta e colocamos em tuas mãos a nossa vida. Abençoai a nossa família, o nosso trabalho, as nossas decisões, todas as nossas realizações. O Deus amor te cure, o Deus amor te transforme, o Deus amor te sustente. Em nome do Pai, do Filho, do Espírito Santo. Amém. Muito obrigado, segue as redes sociais do Padre Ezequiel e um forte abraço.
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7: 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Toda grande construção começa com uma base sólida, certo? 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

0: para garantir um desenvolvimento pleno. O impacto disso é gigante. Estudos do Banco Mundial mostram que cada ano adicional de escolaridade pode aumentar a renda de uma pessoa em até 10% no futuro. Investir na formação de quem forma nossos cidadãos é o caminho mais seguro para construir um futuro mais justo e próspero para todos. Texto cedido pela professora Cristina Mara Fonseca. 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
3: Nova Onda FM, é hora de atualizarmos as informações. O governo federal estuda aumentar de 30 para 32% a mistura de etanol anidro na gasolina. O anúncio foi feito pelo ministro de Minas e Energia, Alexandre Silveira, após reunião com o presidente Lula e representantes do setor de biocombustíveis. A proposta será enviada ao Conselho Nacional de Política Energética e analisada nas próximas semanas. Segundo o ministro, estudos técnicos apontam que a medida é viável, integra a lei do combustível do futuro e pode reduzir emissões de carbono, fortalecer a segurança energética e evitar a importação de cerca de 450 milhões de litros de gasolina. Representantes do setor afirmam que o aumento da mistura pode ajudar a reduzir o preço ao consumidor. O presidente da Única, Evandro Gussi, destacou que o etanol está mais barato que a gasolina e que testes com 32% de mistura apresentaram bons resultados nos motores. Já a Bioenergia Brasil informou que o setor tem capacidade para ampliar a produção, com expectativa de crescimento superior a 4 bilhões de litros de etanol neste ano. Se aprovada, a mudança elevará para 32% a proporção de etanol anidro na gasolina vendida no país. Para a Nova Onda FM, repórter Marcos Início.
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6: 12:13.
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3: E também muito mais informações. 12:15, de volta com o nosso Mais Notícias. Dentro das comemorações pelos 311 anos de Pitangui, a Prefeitura realizou nesta terça-feira, um grande desfile cívico na rua Lacedino Rocha, centro da cidade. Alunos de escolas públicas e particulares

participaram do evento, que teve como tema a Copa do Mundo de 2026. Autoridades municipais, vereadores, secretários e a prefeita Maria Lúcia Cardoso acompanharam as apresentações. Nossos repórteres Isaías Santos e Thiago Aguiar estiveram no local e conversaram com participantes e autoridades. A diretora do CEMEI Alarico Bahia, Sânia Maria de Faria Souza, explicou o significado da participação das crianças no desfile e a representação dos países que serão

0: apresentando hoje?
1: O CME Alarico Bahia vem fazendo a abertura do nosso desfile juntamente com o CMEI Pro Infância e o Didi Cansado. Nós estamos representando os países sede, ou seja, o Canadá, como você pode ver. O Pro Infância está trazendo os Estados Unidos, que é o outro país sede. E logo atrás nós temos o CMEI Didi Cansado, trazendo o país México. Então nós estamos fazendo a abertura do desfile com os países sede da nossa Copa do Mundo.
0: São pequenos campeões, não é isso?
1: Sim, muitos campeões. Campeões de todos os dias. E eu aproveito o momento aqui para abraçar todas essas crianças e parabenizar a todas as famílias que se encontram aqui, que não medem esforços para estar com a gente, para arrumar as crianças, para trazer, para curtir e fazer a diferença no dia a dia das nossas escolas. Porque a escola sem a família é muito difícil de caminhar, mas juntamente com a família fica fácil, lado a lado, né? Então é com muito carinho que eu abraço cada funcionário que está aqui também, que cada um é uma formiguinha que está fazendo a sua contribuição, né? Então nós estamos aqui com toda a equipe e toda a nossa prefeitura, com todo o apoio da nossa Secretaria Municipal de Educação. Nós tivemos todos o suporte, né, da Secretaria Municipal de Educação, toda a estruturação do desfile. Já tem longos dias que nós estamos sentando e analisando. Então agora é entregar esse desfile com a chave de ouro.
0: Inclusive está muito bonito. Como ficou bonito a reforma que foi inaugurada recentemente, não é mesmo? Em comemoração aos 311 anos de Pitangui, que ficou lindo. Quem ainda não conheceu e não viu a reforma, está convidado para ir lá dar uma conferida?
1: Está convidado. O Caiquinho está muito lindo, gente. Vão lá, as crianças assim merecem, né? Está muito lindo, nossas escolas estão cada dia mais equipadas. É por isso que eu não canso de falar que nós temos muito apoio. A nossa Secretaria Municipal de Educação, na pessoa do nosso secretário Helder, eu quero parabenizar toda a equipe, porque nós temos um grande gestor, que é por isso que nos impulsiona a cada ano, a cada dia fazer a diferença e fazer melhor, porque nossas crianças e as nossas famílias merecem. Eu quero mandar um beijo para a equipe do CME Alarico Bahia e de todas as escolas da nossa rede municipal e estadual de educação.
2: A Pai de Pitangui também marcou presença no desfile. A educadora Mari falou da alegria e da importância de envolver os alunos em um momento tão especial para a cidade.
3: É um prazer, né, a gente trazer a nossa escola aqui, a nossa PAI, representando não só o Brasil, mas representando a nossa cidade nesse aniversário. E nós ficamos felizes em mais um momento nós conseguirmos praticar a inclusão com os nossos meninos.
0: Essa questão da inclusão, ela é muito importante. Inclusive, a gente vê aqui junto ao desfile, né, as crianças bem uniformizadas, mostrando aqui o lema do desfile deste ano, que é a Copa do Mundo, né? E vocês traz um lema também a ser apresentado nesse desfile, não é mesmo?
3: Sim, a gente não quis trazer somente a parte da Copa do Mundo, né? Mas representar o nosso país, né? Acredito que quando nós somos amantes da nossa pátria, a gente cuida muito melhor do nosso país e cuida muito melhor dos nossos brasileiros.
0: Inclusive das nossas crianças, né, especiais, que está fazendo bonito aqui na tarde de hoje.
3: Isso mesmo, né? E quanto mais eles participam, mais eles são vistos, e quanto mais eles são vistos, mais a gente pode ter o respeito da sociedade no geral.
0: E qual mensagem você gostaria de deixar hoje, nos 311 anos da cidade de Pitangui, para toda a população?
3: Bom, eu queria dizer assim que eu não sou aqui de Pitangui, né? Eu não sou de Minas, mas assim, quando eu vim para a cidade eu apaixonei. E hoje eu moro aqui e acredito que a gente pode tornar a nossa cidade, que eu já considero minha também, cada vez melhor para os nossos habitantes, para os nossos animais e principalmente para os nossos alunos, né? A gente teve agora uma premiação importante, que foi o selo ouro da educação. Então eu acredito que isso mostra o quanto que Pitangui pode evoluir ainda, o quanto que Pitangui pode só melhorar daqui para frente.
0: Muito obrigado pela sua participação e parabéns pelo lindo trabalho que vocês vêm desenvolvendo com as nossas crianças.
3: Nós que agradecemos, né? E queremos pedir também à nossa cidade que estejam aí apoiando a nossa APAE cada vez mais.
2: Emocionado com a participação das escolas e da comunidade, o secretário municipal de Educação, Helder Alves, destacou o significado.

0: significado do desfile dentro das comemorações do aniversário de Pitangui.
1: Emocionado aí pelo desfile, né, Aldo? Porque, como eu disse com a prefeita, né, a maioria, né, dos participantes aí do desfile, além da população, são alunos, né, da nossa rede pública de ensino. Gostaria que você falasse aí também sobre o desfile, os 311 anos da cidade de Pitangui, como que está a educação, inclusive recentemente recebendo aí o selo ouro também, né, Helder? Helder Alves, nosso secretário de educação, falando conosco agora. Boa tarde.
2: Boa tarde, Thiago. Boa tarde a todos os ouvintes da Rádio Ativa, da Rede Ativa. E hoje é um dia feliz, né? Um dia de alegria. Pitangui comemora seus 311 anos. E 9 de junho, todos reunidos aqui no centro, para que nós possamos comemorar esse dia incrível. Agradecer a nossa prefeita, Maria Lúcia Cardoso, a toda a administração. O desfile que preparado com muito carinho, com muito zelo aos nossos alunos. Anteriormente o desfile era na parte da manhã, entre 9 e 11 horas, né? Tinha a questão do sol. E agora também com o rodeio, que foram 3 dias seguidos. Né? E todo um carinho aí com toda a educação. Agradecer também a todos os alunos, professores, diretores. A educação não transforma o mundo, ela transforma as pessoas. E as pessoas transformam o mundo. E é assim com Pitangui também. Né? Toda a população pitanguiense, né, unida para comemorar o aniversário de Pitangui, comemorar esses 311 anos. E em ritmo de Copa, porque nessa semana teremos a abertura da Copa do Mundo e poder torcer pelo Hexa. Né? Então o desfile vem contando uma história, o desfile vem contando desde as conquistas da seleção brasileira até todos os grupos da Copa. Então uma oportunidade para os alunos estudarem, são 48 países disputando a Copa do Mundo. Então aí é uma oportunidade convidar também a população para estar aqui hoje, né, prestigiando o desfile.
0: A prefeita Maria Lúcia Cardoso ressaltou a importância do evento para valorizar a educação, a cultura e a história do município durante as festividades dos 311 anos de Pitangui. A reportagem dos nossos repórteres, Isaías Santos e Tiago Aguiar.
3: Prefeita, durante esse período de festividades, 311 anos da cidade, muitas obras foram entregues para a população de Pitangui. Gostaria de saber, do ponto de vista da senhora, a que mais emocionou, a que mais chamou a atenção dentre tantas, não é, nesses últimos dias. A gente viu ali a reforma do Caiquinho, também a entrega ali da rodovia, entre outras. A que mais chamou a atenção da senhora, vamos dizer assim, que mais emocionou a senhora como prefeita, como mulher, como mãe, como parte do povo de Pitangui?
4: Olha, eu como professora, como educadora, que já fui regente de classe, meus olhos estão muito voltados para a educação. Acho que sem investir na educação, não tem jeito. O único jeito é investir na educação. E quando você investe na educação, o resultado é muito rápido. E você vê aquelas crianças no Caiquinho, por exemplo, que nós fizemos uma repaginação naquela escola que não se fazia há muitos anos, desde a construção dela. E você entregar isso para a comunidade e as crianças mostrarem aos pais, olha como está a minha escola, é muito gratificante isso. É o resultado que a gente vê do aprendizado, o resultado que a gente vê de um conjunto de família, de aluno, de governo, de escola, de tudo, de professor. A educação como si, o resultado rápido, me dá muita alegria.
3: Pela melhoria da saúde, não é só municipal, ela é uma questão nacional, não é mesmo, prefeita? E como a senhora mesmo diz, existe já um projeto ou uma ideia na mente da senhora de melhorar aí a saúde da população pitanguiense, né? Como a gente vê, o pessoal aí às vezes questiona a pergunta, mas a atenção da senhora está voltada também para a saúde aí nos próximos anos.
4: Exatamente. Nós ganhamos agora um prêmio, Pitangui ganhou um prêmio do governo federal, uma avaliação importante da nossa saúde primária, que é aquilo que deve ser a saúde de todo o país, do mundo inteiro, saúde preventiva. Então lá nos PSF, você que começa a prevenção da saúde com o médico, com a equipe do PSF. Então nós somos bem avaliados nesse ponto. E nós investimos muito e continuamos investindo, inclusive com reformas, cuidando da parte física para dar um ambiente de trabalho aos profissionais, para que eles possam cada vez mais realmente acolher a população. Então nessa parte estamos bem avaliados. Mas a saúde, por ser preventiva, como ela deve ser, você não vê um resultado de um ano para o outro. Uma saúde preventiva.

0: Viva, você vai ver daqui 5 anos. Então, nós estamos cuidando da saúde primária, do recém-nascido, nós estamos lá cuidando do pai, da mãe, fazendo uma busca, né, para que a gente possa atender a saúde bucal também. Então, é todo o envolvimento que a gente tem com a saúde primária, que nós estamos bem avaliados pelo governo. Paralelo a isso, nós temos problema grave com a Santa Casa. Nós precisamos cuidar da Santa Casa, apesar de ser uma grande parceira, e dizer, olha, a população, que até o presente ano, até o presente momento, nós já repassamos a Santa Casa mais de 25 milhões de reais. É muito dinheiro, sim. Para Pitangui é muito dinheiro. Nós temos uma arrecadação que não é tão importante, mas é um dinheiro que a gente não vê com que ele é gasto, a gente não vê uma melhoria, a gente não vê um encaminhamento das cirurgias eletivas. Isso me preocupa muito e é por isso que eu quero, com a participação de todos envolvidos na saúde, fazer a partir desse ano um trabalho mais intenso envolvendo Santa Casa, envolvendo essa parceria importante, porque todo prefeito precisa e quer ter uma Santa Casa, porque ela é uma instituição filantrópica, ela pode receber recursos de toda a natureza, sem o menor problema, e o município precisa ser realmente o grande parceiro. Estamos sendo, vamos melhorar. E, paralelo a tudo isso, que é cuidar das pessoas, cuidar da saúde, nós vamos dar encaminhamento para que zere as filas possíveis. Porque na saúde tem filas que são possíveis você zerar, tem outras que não. Porque o ser humano, ele vive, ele está aí, cada dia é um problema. E se amanhã ele teve um problema e teve sanado aquele problema lá no primeiro momento, talvez ele não precise ser encaminhado ou para uma cirurgia ou para um outro médico. Então isso acontece, mas muitas filas você tem que dar o prosseguimento e ela nunca vai acabar. E nós vamos cuidar disso e fazer com que essas filas sejam cada vez menores. Eu estou recebendo e hoje eu trabalhei na prefeitura, eu fui de manhã para lá para verificar as emendas e hoje eu vi que já está em conta um valor de 1,2 milhão, que é parte da emenda do deputado Newton, num total de 4,5 milhões que ele está mandando para a saúde. É um valor grande? É, mas para cuidar da saúde é pouco. Porque você não é só o médico para te dar um exame, você tem que encaminhar para o tratamento, encaminhar muitas vezes para cirurgias eletivas, que não é feita, muitas vezes não é feita aqui na região, tem que mandar para um especialista. Então, a saúde não é só ir ali zerar a fila de exame, é dar continuidade e finalizar o tratamento e curar a pessoa. Então é isso para mim que é uma saúde, né, bem cuidado. E nós estamos realmente investindo nisso e é o cuidado diário, é o exercício diário.
1: Prefeita, gostaria que você falasse também da educação hoje, o desfile composto pela maioria como alunos, né, das nossas escolas, né, principalmente da rede pública da cidade de Pitangui, recentemente recebendo aí o selo ouro, né, educação, e também gostaria que a senhora deixasse uma mensagem ao povo de Pitangui, ao povo pitanguiense, pelos 300 anos da nossa cidade, prefeita.
0: Quero dizer a esse povo que construiu essa cidade ao longo de 3 séculos. Uma história rica e que está aí o legado construído das gerações passadas, que nos inspira, e a geração futura que tem a gente, que nós vivemos e que é o meu grande exemplo, porque eu faço parte dela e convivo com esse povo que continua construindo uma cidade de fé, uma cidade de compaixão, uma cidade de solidariedade. Então, essas gerações que estão aí fazendo outros 300 anos, construindo o futuro de Pitangui, deixando esse legado importante para uma cidade que tem uma rica história no nosso país, darmos continuidade a tudo isso. Muita honra de fazer parte nesse momento. de construir uma cidade com tanta riqueza, um povo tão rico em bondade.
1: Né, já tivemos aí as festividades que antecederam esta data, né, prefeita? E hoje, este lindo desfile acontecendo aqui em nossa cidade.

0: Verdade. Boa tarde, seja bem-vindo aqui à programação da Rádio Ativa.
1: Muito boa tarde a todos os ouvintes da Rádio Ativa, muito boa tarde, meu povo querido de Pitangui. Hoje nós estamos aqui comemorando nossos 311 anos de emancipação política. Emancipação de uma história construída por um povo guerreiro que continua fazendo história e deixa aí, constrói a cada dia esse legado que nós temos em Pitangui. Um povo de fé, cultura, um povo bom, acolhedor. E hoje, com as escolas, num desfile cívico, que a gente encerra e comemora os 311 anos da nossa querida Pitangui. Começamos na segunda com as inaugurações, entregando obras. A gente sempre deixa assim, as obras importantes para entregar ao povo, para entregar a cidade, numa atitude de dizer, olha, estamos homenageando a nossa querida Pitangui.
0: A senhora que já faz parte da nossa história, né? Sendo a primeira prefeita mulher, né? Já cumprindo aí 6 anos, 5 anos e meio já de mandato, restando ainda 2 anos e meio, né? Muitas coisas já foram feitas através do seu governo, mas o que que o pitanguiense ainda pode esperar da prefeita Maria Lúcia Cardoso, ainda nesses 2 anos e meio que resta da senhora como a nossa chefe do executivo, prefeita?
1: Olha, são 5 anos e meio de trabalho intenso nessa cidade. Sempre buscando embelezar, sempre buscando atender a vontade do povo. Estou aqui realmente e tenho repetido isso. Estou aqui para mostrar serviço a esse povo. Estou aqui para agradar o povo. O prefeito tem que entender que ele está no posto. Ele não é dono do posto. Ele está enquanto o povo quer. E o povo me reconduziu para fazer o melhor pela cidade, para fazer o que o povo quer. Eu sempre faço os enquetes e vou continuar fazendo daqui para frente para ver, fazer um plebiscito mesmo. O que o povo de Pitangui deseja que a gente dê prioridade. Além da saúde, eu sei que nós precisamos melhorar muito e vamos, e estamos investindo. Vamos antenar agora esse ano para Santa Casa, embora a Santa Casa tenha uma gestão que não é do município, nós somos parceiros apenas, mas nós vamos daqui a pouco, no momento certo, interferir para que essa parceria com a Santa Casa seja uma parceria em benefício da nossa população, atendendo bem a nossa população, encaminhando a nossa população para cirurgias eletivas, melhorando a saúde a cada dia mais. Paralelo a isso, que eu sei que a demanda da saúde ela deve ser diária, o cuidado é diário, cuidar é um exercício diário, eu repito isso, além da saúde, vou fazer realmente uma enquete, ver o que o povo deseja nesses próximos 2 anos e meio. Sei que manter a cidade limpa é um dever, manter a coleta do lixo em dia é um dever, tratamento de esgoto é uma obrigação que nós estamos trabalhando nela, é algo que não se faz do dia para a noite. Eu sei que a população me cobra muito também pavimentação asfáltica. Vamos trazer aí, eu estou trabalhando no conjunto de casas populares, que ainda é uma demanda demorada, porque envolve recurso do governo federal, envolve recurso através da Caixa. Então os procedimentos são muito lentos, muito demorados. E é por isso que o povo precisa ter um pouquinho de paciência, mas nós estamos aqui para atender a demanda do povo e fazer dessa cidade um lugar cada vez melhor para se viver.

Meio-dia 35, 25 graus neste momento na área central de Pitangui. Plantão de polícia. Vamos lá então à primeira parte do nosso noticiário policial, os principais destaques para esta quarta-feira, 10 de junho de 2026. A Polícia Militar prendeu 49 foragidos da Justiça entre os dias 1º e 9 de junho em cidades que integram a área da 7ª Região de Polícia Militar. De acordo com a corporação, os resultados são fruto da integração entre os setores de inteligência, equipes especializadas e o policiamento ostensivo, que atuaram de forma coordenada para identificar e capturar indivíduos procurados pela justiça. As prisões ocorreram

0: ocorreram durante operações planejadas e executadas pelas unidades subordinadas à 7ª Região de Polícia Militar, abrangendo diversos municípios da região Centro-Oeste. Segundo a Polícia Militar, a retirada de foragidos das ruas representa um importante avanço para a segurança pública, já que muitos dos capturados possuem histórico de envolvimento em diferentes tipos de crimes. A corporação destaca que essas ações contribuem para a redução dos índices de criminalidade e para o fortalecimento da sensação de segurança da população. A Polícia Militar reforça ainda a importância da participação da comunidade no combate à criminalidade. Informações sobre suspeitos ou atividades ilícitas podem ser repassadas de forma anônima por meio do Disque Denúncia Unificado, o DDU, que é 181, ou pelo telefone de emergência 190. Um acidente envolvendo um carro, uma moto e uma van deixou duas pessoas feridas na noite desta terça-feira na MG-431, altura do quilômetro 63, em Itatiaio Sul. De acordo com informações da Polícia Militar Rodoviária, os três veículos seguiam no sentido Itatiaio Sul-Itaúna quando ocorreu a colisão. O motorista da van, de 43 anos, relatou que trafegava pela rodovia quando o condutor de um Gol, que estaria saindo do acostamento, convergiu para a esquerda sem observar o fluxo de veículos, atingindo lateralmente a van. Com o impacto, a van também acabou atingindo uma moto Honda XRE 300, que realizava uma ultrapassagem. Já a motociclista, de 34 anos, afirmou que seguia pela rodovia e fazia a ultrapassagem da van quando sua moto foi atingida pelo veículo. O motorista do Gol, de 59 anos, informou apenas que trafegava no mesmo sentido da via. Segundo a polícia, ele apresentava sinais de confusão mental no momento do atendimento e não mencionou a manobra relatada pelos demais envolvidos. A condutora da moto sofreu ferimentos leves e foi socorrida para o hospital em Itaúna. O motorista do Gol também teve ferimentos leves. Apresentava confusão mental e relatava dores pelo corpo e foi encaminhado para atendimento médico na mesma unidade hospitalar. O condutor da van não sofreu ferimentos. Equipes do Corpo de Bombeiros e do SAMU prestaram socorro às vítimas. A perícia técnica não foi acionada e os veículos foram retirados do local antes da conclusão do registro da ocorrência. E um grave acidente foi registrado na BR-381, em Oliveira, no centro-oeste de Minas. Um caminhão tombou na rodovia e o motorista ficou preso às ferragens. Equipes do Corpo de Bombeiros, da concessionária responsável pela via e da Polícia Rodoviária Federal atuaram no resgate da vítima. Os militares realizaram o desencarceramento do condutor, que apresentava ferimentos graves, e recebeu os primeiros atendimentos ainda no local. Após ser estabilizado, o motorista foi encaminhado para uma unidade hospitalar da região. As causas do acidente ainda serão investigadas pelas autoridades. O tombamento provocou lentidão no trânsito durante o trabalho das equipes de resgate e remoção do veículo. Motoristas que trafegavam pelo trecho precisaram redobrar a atenção. O Corpo de Bombeiros reforça a importância de respeitar os limites de velocidade e manter cuidados redobrados, principalmente em trechos de grande circulação de veículos pesados. Meio-dia 39, uma operação da Polícia Militar resultou na apreensão de uma grande quantidade de cocaína e na condução de quatro pessoas à delegacia na noite da última segunda-feira no bairro Geraldo Veloso, em Formiga. A ação foi realizada após denúncias apontarem a existência de um ponto de intenso tráfico de drogas na região, onde suspeitos utilizavam olheiros para monitorar a movimentação policial. Durante o monitoramento do local, militares identificaram um jovem de 21 anos, mantendo contato frequente com usuários já conhecidos no meio policial. Ao perceber a aproximação das equipes, o suspeito tentou fugir para o interior de uma residência e foi visto arremessando uma sacola ao chão. Durante a abordagem, os policiais recuperaram o material, que continha uma quantidade de cocaína suficiente para o preparo de aproximadamente 350 papelotes destinados à comercialização. No imóvel também foram localizados um adolescente de 14 anos, um homem de 42 anos e outro de 51. Além da droga, dois celulares, que segundo a Polícia Militar, eram utilizados na prática criminosa, foram apreendidos. Todos os envolvidos foram conduzidos à delegacia e apresentados ao delegado plantonista juntamente com todo o material apreendido. 20 minutos faltando para uma da tarde, uma pausa rápida no nosso noticiário policial e na volta a segunda parte.
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7: Os fatos acontecem, viram notícia aqui na Nova Onda FM. Uma operação da Polícia Militar resultou na apreensão de uma grande quantidade de cocaína e na condução de 4 pessoas à delegacia na noite da última segunda-feira no bairro Geraldo Veloso, em Formiga. A ação foi realizada após denúncias apontarem a existência de um ponto de intenso tráfico de drogas na região, onde suspeitos utilizariam olheiros para monitorar a movimentação policial. Durante o monitoramento do local, os militares identificaram um jovem de 21 anos, mantendo contato frequente com usuários já conhecidos no meio policial. Ao perceber a aproximação das equipes, o suspeito tentou fugir para o interior de uma residência e foi visto arremessando uma sacola ao chão. Durante a abordagem, os policiais recuperaram o material que continha cocaína suficiente para o preparo de aproximadamente 350 papelotes destinados à comercialização. No imóvel também foram localizados um adolescente de 14 anos, um homem de 42 anos e outro de 51 anos. Além da droga, 2 celulares que, segundo a Polícia Militar, eram utilizados na prática criminosa foram apreendidos. Todos os envolvidos foram conduzidos à delegacia. Fique ligado a qualquer momento. Mais informações, repórter Marcos Inícios.
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7: Meio-dia e 48.
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7: E também informações de volta com o nosso Mais Notícias, a segunda parte do nosso noticiário policial. Meio-dia e 49, a Polícia Militar prendeu 2 adultos e apreendeu um adolescente durante a operação de combate ao tráfico de drogas em Cláudio. A ação resultou na apreensão de uma grande quantidade de entorpecentes, além de dinheiro, celulares e equipamentos utilizados na atividade criminosa. A ocorrência foi registrada no bairro Bicame após denúncias apontarem intensa movimentação de usuários e suspeitos em uma residência utilizada como ponto de venda de drogas. Durante o monitoramento do local, militares confirmaram a movimentação típica do tráfico, observando diversas pessoas se aproximando do imóvel para adquirir entorpecentes. Durante buscas na residência, realizadas com apoio do cão de faro Black, foram encontradas drogas escondidas em diferentes cômodos do imóvel. Também foram localizados celulares, uma câmera de monitoramento utilizada para vigiar a movimentação externa e dinheiro proveniente do comércio ilegal de drogas. Foram presos uma mulher de 37 anos, um homem de 32, um adolescente de 17 anos também foi apreendido e encaminhado juntamente com os demais envolvidos para a Delegacia de Polícia Civil. Ao todo, a Polícia Militar apreendeu 310 pinos de cocaína, 74 pedras de crack, 2 porções de maconha, 4 celulares, uma câmera de monitoramento e R$ 149,00 em dinheiro. Uma ação da Polícia Militar realizada na madrugada desta terça resultou na apreensão de drogas, uma arma de fogo e dezenas de munições em Itapecerica. Um adolescente foi apreendido por ato infracional análogo ao tráfico de drogas e um homem foi preso por omissão de cautela na guarda de arma de fogo. Segundo a PM, a ocorrência teve início durante patrulhamento em uma região já conhecida por denúncias relacionadas ao tráfico. Os militares observaram o indivíduo em atitude suspeita, que ao perceber a aproximação da viatura, tentou descartar um objeto. Durante a abordagem e as diligências posteriores, os policiais encontraram uma porção de maconha e identificaram um esconderijo utilizado para armazenar entorpecentes. No local foram localizadas porções de crack e cocaína. As investigações também apontaram a possível utilização de uma arma de fogo em situações envolvendo ameaças e exibição do armamento em redes sociais. Com base nas informações levantadas, os militares localizaram o proprietário da arma e seguiram até o imóvel onde ela estava guardada. No local foi apreendida uma pistola 9mm, registrada legalmente, mas armazenada de forma inadequada em local de fácil acesso a terceiros. Além da arma, foram recolhidos 3 carregadores e 53 munições do mesmo calibre. Diante dos fatos, um adolescente foi apreendido por ato infracional análogo ao tráfico. Já o responsável pela arma foi preso pelo crime de omissão de cautela na guarda de arma de fogo. Os envolvidos e todo o material apreendido foram encaminhados para a delegacia. Materiais apreendidos, uma bucha de maconha, uma porção grande de crack, 3 papelotes de cocaína, uma pistola 9mm, 3 carregadores 9mm e 53 munições do mesmo calibre. E 2 pessoas ficaram feridas após o tombamento de um caminhão na tarde desta terça-feira 9, no quilômetro 8 da MG-330, em Carmo do Cajuru. Segundo a Polícia Militar Rodoviária, o motorista de 30 anos seguia pela rodovia no sentido Carmo do Cajuru a São José dos Salgados, quando, próximo a uma curva, perdeu o controle do veículo. O caminhão atingiu a defesa metálica e tombou às margens da pista. O condutor e um passageiro de 29 anos sofreram ferimentos leves e foram socorridos por terceiros para o hospital de Carmo do Cajuru. A perícia da Polícia Civil foi acionada e o caminhão foi liberado no local por estar com a documentação regular. Meio-dia 52, a Polícia Civil de Minas Gerais prendeu em Carmo do Cajuru um homem de 53 anos, condenado definitivamente a 8 anos e 3 meses de prisão em regime fechado por estupro. O crime ocorreu em janeiro de 2023. O homem, que era vizinho e amigo de longa data da família da vítima, aproveitou-se da fragilidade emocional da adolescente, então com 15 anos, para levá-la a um local isolado e violentá-la. A violência foi descoberta após a jovem apresentar mudanças de comportamento e exames médicos constatarem uma gestação. Embora o agressor tenha questionado a paternidade, um exame de DNA da Polícia Civil confirmou o vínculo biológico. Segundo o delegado Wesley Castro, as provas colhidas sustentaram o indiciamento e a posterior condenação pelo judiciário. O homem, que não tinha antecedentes criminais, já foi encaminhado ao sistema prisional. 7 minutos faltando para 1 da tarde, um homem de 38 anos, procurado pela justiça, acabou preso pela Polícia Militar no centro da cidade de São José da Varginha. Os militares realizavam patrulhamento quando visualizaram um homem que já era conhecido no meio policial pela existência de um mandado de prisão em aberto. Durante a abordagem, o suspeito resistiu ativamente à prisão e foi necessário o emprego de técnicas de contenção e imobilização para efetivação da ordem judicial. Após ser contido, o homem foi encaminhado para atendimento médico devido a leves escoriações decorrentes da contenção e, posteriormente, conduzido à delegacia. Segundo a Polícia Militar, o infrator já tem passagem por furto e roubo. Meio-dia 54, um homem de 47 anos foi preso na última segunda-feira após ser denunciado por ostentar armas de fogo e ameaçar frequentadores de bares na região do povoado Ponte de Tábua, zona rural de Pará de Minas. De acordo com a Polícia Militar, equipes foram acionadas para atender denúncias envolvendo um indivíduo que circulava armado, intimidando moradores e frequentadores de estabelecimentos às margens da rodovia BR-352. Após diligências, os militares encontraram suspeito em uma chácara na região. Durante a abordagem, o homem admitiu possuir armas de fogo em sua residência. Nas buscas realizadas no imóvel, os policiais encontraram e apreenderam um revólver calibre 32 carregado, um rifle calibre 22 com carregador, além de 367 munições intactas. Também foram recolhidos 5 cartuchos deflagrados calibre 28. Diante da situação, o suspeito recebeu voz de prisão e foi conduzido à delegacia em Pará de Minas, onde foram adotadas as demais providências. Segundo a Polícia Militar, o homem não possuía registro de ocorrências anteriores. E um adolescente de 16 anos foi apreendido na última segunda-feira durante o cumprimento de um mandado judicial de busca e apreensão no bairro Nossa Senhora Aparecida, em Papagaios. De acordo com informações da Polícia Militar, O jovem foi localizado pelos militares

durante a operação e informado sobre a determinação judicial na presença de sua mãe, de 33 anos. Ainda segundo a corporação, o adolescente é investigado por suposto envolvimento com tráfico de drogas e por ligação com um grupo criminoso que atua na região. Os detalhes da investigação não foram divulgados. Após os procedimentos realizados no local, o menor foi encaminhado à delegacia. Meio-dia 56, um motorista de 31 anos foi preso com 1 quilo de cocaína dentro de um carro na última segunda-feira 8, no quilômetro 9 da MG-423, em Nova Serrana. Durante a realização de operação Blitz na rodovia, equipes da Polícia Militar Rodoviária deram ordem de parada a um veículo Fiat Mobi, cor prata. Após buscas no interior do carro, foi localizado embaixo do banco do motorista aproximadamente 1 quilo de cocaína. O autor assumiu que a droga estava sendo transportada da cidade de Morada Nova de Minas com destino a Divinópolis, onde seria embalada e revendida. Diante dos fatos, ele foi preso e conduzido para a delegacia em Nova Serrana, junto com o entorpecente apreendido. O veículo foi removido a um pátio credenciado. E ontem a Polícia Militar cumpriu um mandado de prisão em aberto contra um homem de 23 anos no bairro São Geraldo, em Nova Serrana. O indivíduo possui registros policiais relacionados ao tráfico. Diante dos fatos, foi cumprido um mandado de prisão e o suspeito encaminhado à delegacia. Meio-dia 57, a Polícia Militar prendeu um homem suspeito de tentar matar uma mulher de 31 anos em Onça do Pitangui. O caso ocorreu na última quinta-feira 4, mas só foi divulgado pela corporação no início desta semana, na segunda-feira. Segundo a PM, os militares foram acionados após a vítima ser encontrada caída em uma via pública com graves ferimentos na cabeça. Quando a equipe chegou ao local, a mulher já recebia atendimento do SAMU. Durante os levantamentos, o companheiro da vítima informou aos policiais que presenciou um homem conhecido como Neguinho agredindo a mulher. Conforme o relato, o suspeito fugiu para uma área de mata ao perceber a aproximação dele. Ainda de acordo com a Polícia Militar, o irmão da vítima relatou que a mulher conseguiu identificar o autor das agressões enquanto era socorrida. No local da ocorrência, os militares encontraram uma peça de madeira com manchas de sangue e uma faca, materiais que podem ter sido utilizados durante o crime. A vítima foi levada inicialmente para o Hospital da Santa Casa, em Pitangui. Os médicos constataram traumatismo crânio-encefálico moderado, 2 lesões extensas na cabeça e fratura no punho direito. Devido à gravidade dos ferimentos, ela foi transferida para um hospital em Pará de Minas. Após diligências, os policiais encontraram o suspeito em uma residência indicada por familiares da vítima. Ele foi preso e encaminhado à delegacia após receber atendimento médico. As causas do crime não foram divulgadas. O caso agora vai sendo investigado pela Polícia Civil. E na última segunda-feira, a Polícia Militar registrou 2 ocorrências de furto de motocicletas na zona rural de Pitangui. Na primeira ocorrência, uma moto Honda NXR 150 Bros, cor branca, foi furtada em um estabelecimento localizado às margens da BR-352. Até o momento, os suspeitos não foram identificados. Já na segunda ocorrência, uma moto Honda XRE 300 vermelha foi levada às margens da rodovia MG-423, altura do quilômetro 45. O proprietário do veículo havia deixado a moto estacionada no local e, ao retornar, percebeu o furto. A Polícia Militar segue em diligências buscando mais informações e segue contando com o apoio da população através de denúncias anônimas nos números 181 ou 190. 1 minuto faltando para 1 da tarde, termina aqui o Mais Notícias. Fique ligado na nossa programação. A qualquer momento, mais informações. O nosso Conexão no Ar daqui a pouquinho, viu, com o Thiago Aguiar. Ele fica com vocês até às 5 da tarde. Eu estarei de volta amanhã em mais uma edição do Mais Notícias a partir das 11. Até amanhã. 90.

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14: 1:07.
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0: 1:10 pelo horário oficial de Brasília. Uma ótima tarde para você. Vamos que vamos, e a partir de agora, nesta quarta-feira, nesse dia 10 de junho do ano de 2026, com o nosso Conexão tocando alegria no seu rádio, hein? Trazendo sempre a melhor programação para você nesta semana que teremos início aí da Copa do Mundo 2026. Amanhã, né? Amanhã começa a Copa do Mundo, o Brasil estreia no sábado. É, vamos ver o que vai ser da nossa seleção brasileira, né? Nesta grande competição, no qual é a que mais conquistou, são 5 títulos, né? Pentacampeã, é a única seleção que participou de todas as Copas do Mundo, a seleção brasileira, viu? Será que vem o Hexa? Vamos aguardar, né? Bom, vamos lá. Nesta quarta-feira, com cara de quê? De segunda, aqui pra gente, né? Pra nós, pitanguenses, né? Ontem foi celebrado aí, comemorado os 311 anos da cidade de Pitangui. Parabéns a toda a cidade de Pitangui, parabéns para nós, pitanguenses, parabéns para nossa terra mãe, a nossa querida e amada cidade, sétima vila do ouro do estado de Minas Gerais, a nossa cidade de Pitangui, tricentenária, hein? São 311 anos de muita história e de muita importância. Bom, vamos lá. Com o nosso Conexão no ar a partir de agora, linhas liberadas 37-3271-9191, você ligando, participando comigo, deixando aí o seu recado, o seu alô, 37-3271-9191, não esqueça, viu? 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A nova onda apresenta para você a partir de agora mais uma edição do nosso Conexão. Quartou, então, bora começar!
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0: 91.5, Rádio Nova Onda, Rádio Mais Sertaneja do Brasil, com o nosso Conexão já no ar pra você, hein? Barões da Pisadinha, ô seu garçom, fechando aqui a primeira sequência musical.
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0: 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Toda hora, todo momento, todo instante, é o nosso Conexão já no ar pra você nesta super tarde de quarta-feira, nesse dia 10 de junho do ano de 2026. Seja você bem-vindo, seja você bem-vindo. Obrigado aí sempre pela sua audiência, pelo seu carinho. E passou bem o final de semana? Passou bem aí o feriado, né? Afinal de contas, pra muita gente aí foi feriado prolongado. Tem gente que tá voltando a trabalhar só hoje, né? Teve feriado na quinta passada, teve feriado ontem. Você tá doido, hein? Tem gente que aproveitou bem o recesso aí, né? Vamos que vamos. Outros não. Trabalharam aí, né? Vamos lá. Com o nosso Conexão nesta quarta-feira com cara de segunda, já no ar. Intervalo tá chegando, já tô de volta. Muito mais pra você aqui, ó, na Mais Sertaneja do Brasil.
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6: 1:28.
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8: Nova Onda agora, 1:28, nota de falecimento. A família de Francisco Teófilo Filho, seu Chiquinho, irmão do bem da siderúrgica, comunica parentes e amigos o seu falecimento e convida para o sepultamento a realizar-se hoje às 17 horas. Saindo o féretro do velório municipal de Pitangui, onde o corpo está sendo velado, para o cemitério Bosque da Esperança. Noticiamos o falecimento de Francisco Teófilo Filho, seu Chiquinho, irmão do bem da siderúrgica. 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
6: 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Que vamos aí, 1:29 pelo horário oficial de Brasília. Você ligado, você curtindo aí a nossa programação. Obrigado sempre pela sua audiência. Obrigado sempre pelo seu carinho. É o nosso Conexão em Tocando Alegria no seu rádio nesta super tarde. 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

0: 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Bom, vamos embora aqui com as primeiras participações. O pessoal interagindo aqui, o pessoal participando, fazendo a festa.
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0: Alô! Hora de alô, né? Um abraço. Alô. Fala comigo, Rosa Pura. Chega pra cá.
2: Tchau. Então, Fofolete Original, a Cris, Francina, Rita, Pedro Anilto, o Nelinho Nino Garrafão, o Robertão, Branca de Neve, e o Menina de Pompeu. E gostaria de parabenizar a Janete Severina do Brumado e o Gustavo da Conamá, que está fazendo aniversário também. Hoje, muita paz para eles, saúde e alegria. E para você também, obrigado.
3: Alô.

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1: Na Rádio Mais Sertaneja do Brasil, você ligado, você curtindo aí a nossa programação. Obrigado sempre pela sua audiência. Obrigado sempre pela sua companhia. Turma aí na sintonia Nova Onda, obrigado sempre aí, onde quer que você esteja. Um forte abraço, tudo de bom, viu? E vamos que vamos sempre com as melhores músicas. Mandar um grande abraço aqui para a Alessandra Galvão, abraçando a Rosa Pura, né, Alessandra? Forte abraço para vocês aí, tudo de bom, uma ótima tarde, uma excelente...

Quarta-feira, né? Eu tô até perdido aqui no dia da semana, porque é tanto feriado, né? Que tivemos aí, né? Os dois feriados, aniversário da cidade, Corpus Christi. A gente fica também perdido, né? Que dia hoje, meu Deus do céu. Vamos que vamos, hein? Vamos que vamos! Nesta super quarta com cara de segunda, viu? É isso mesmo, cara com quarta com cara de segunda-feira!

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2: Nova onda agora, 9 faltando para as 2. Nota de falecimento. A família de Francisco Teófilo Filho, seu Chiquinho, irmão do bem da siderúrgica, comunica parentes e amigos o seu falecimento e convida para o sepultamento a realizar-se hoje, quarta-feira, às 17 horas, saindo do féretro do velório municipal de Pitangui, onde o corpo está sendo velado, para o cemitério Bosque da Esperança. Noticiamos o falecimento de Francisco Teófilo Filho, seu Chiquinho, irmão do bem da siderúrgica. 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
6: 1:52. 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
2: Vamos que vamos aí na programação Nova Onda 7, agora para as 2. Daqui a pouquinho tem clássicos sertanejos do seu rádio, viu? Já já vamos relembrar o passado em forma de música, as canções que marcaram época, que principalmente marcou a sua vida, com os clássicos sertanejos na sua primeira edição daqui a pouquinho. 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Bom, vamos que vamos, dando sequência. Tem abraço pra gente mandar, a turma que tá aí ligada conosco.
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13: Alô, alô.
2: Vamos que vamos, hein?
14: Alô, alô, alô, alô.
2: Galera aí na sintonia, um abraço aí pro Tizil, ligado conosco, né, Tizil? Um forte abraço.
13: Alô.
2: Obrigado aí pela audiência. Um abraço também,
13: alô, alô,
2: pro Marcelinho. A turma aí da Tons e Aromas, um abraço pro Chico.

0: Chico, também o Romeu, galera aí sempre na companhia.
1: Alô.
0: Obrigado pela a sintonia de todos vocês. Alô, Irani, boa tarde.
2: Tiago, boa tarde, né?
0: Boa tarde.
2: Irani, tô no Sacramento, juntinho com vocês, ouvindo a onda. Toca pra mim, Henrique Juliano, Amor dos Outros. Tchau, obrigado.
0: Obrigado, um abraço especial pra você, tudo de bom, viu? Obrigado sempre pela sua companhia, viu, Irani? Tudo de bom. Vamos que vamos, né? Atendendo o pedido aí do nosso grande amigo Tizil. Eu, você e Deus. Três pras duas, boa tarde.
3: Eu, você e Deus.

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2: 2:04, nota de falecimento. A família de Francisco Teófilo Filho, seu Chiquinho, irmão do bem da siderúrgica, comunica parentes e amigos o seu falecimento. Convida para o sepultamento a realizar-se hoje, quarta-feira, às 17h, saindo féretro do velório municipal de Pitangui, onde o corpo está sendo velado, para o cemitério Bosque da Esperança. Noticiamos o falecimento de Francisco Teófilo Filho, seu Chiquinho, irmão do bem da siderúrgica. 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
7: Se é notícia, você fica sabendo aqui na Nova Onda FM. A Polícia Militar prendeu 49 foragidos da Justiça entre os dias 1 e 9 de junho em cidades que integram a área da 7ª Região de Polícia Militar. De acordo com a corporação, os resultados são fruto da integração entre os setores de inteligência, equipes especializadas e o policiamento ostensivo, que atuaram de forma coordenada para identificar e capturar indivíduos procurados pela Justiça. As prisões ocorreram durante operações planejadas e executadas pelas unidades subordinadas à 7ª Região de Polícia Militar, abrangendo diversos municípios da região Centro-Oeste. Segundo a Polícia Militar, a retirada de foragidos das ruas representa um importante avanço para a segurança pública, já que muitos dos capturados possuem histórico de envolvimento em diferentes tipos de crimes. A corporação destaca que essas ações contribuem para a redução dos índices de criminalidade e para o fortalecimento da sensação de segurança da população. A Polícia Militar reforça ainda a importância da participação da comunidade no combate à criminalidade. Informações sobre suspeitos ou atividades ilícitas podem ser repassadas de forma anônima por meio do Disque Denúncia Unificado, pelo telefone 181 ou pelo telefone de emergência 190. Fique ligado a qualquer momento. Mais informações, repórter Marcos Inícios.
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1: 2:10.
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2: Clássicos Sertanejos no ar, na programação Nova Onda, na Rádio Mais Sertaneja do Brasil. 2:12. Chegou aquela hora, né? De destravar a memória e relembrar o passado, com o que marcou a sua época e que principalmente marcou a sua vida. Simbora então! Começa a partir de agora a nossa viagem no túnel do tempo da música sertaneja.
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2: A gente começa, ó, o som de Chitãozinho e Xororó. Página de Amigos, 2:12, boa tarde.

super clássico da nova onda? Toma, tá na mão.

0: Obrigado, gente.
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1: 2:30.
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0: Bom, agora 2:30 na programação da Rádio Nova Onda 91.5, emissora que integra a Rede Ativa de Comunicação. São 22 anos na cidade de Pitangui. Bom, e nesse próximo sábado teremos mais uma inauguração aqui em nossa cidade. A inauguração do novo Memorial da Cuidar Assistência. Inclusive, estou tendo o prazer de receber aqui no estúdio o Marcelino, que é gerente geral da Cuidar Assistência. A Janaína, que é diretora geral também, para falar com a gente desta inauguração que irá acontecer aqui na cidade de Pitangui. Janaína, seja bem-vinda. É um prazer ter vocês aqui na programação da Rádio Nova Onda. Boa tarde.
1: Prazer, é um prazer estar aqui para poder conversar com todo o pessoal de Pitangui e trazer essa boa notícia, né? Que é a nossa inauguração do nosso velório memorial Cuidar.
0: É verdade. Às vezes até é um assunto que o pessoal tem assim, um certo receio, mas infelizmente a gente passa por isso, né? A gente tem que estar preparado para essas horas, né? E a cuidar, pensando nesse cuidado com os entes, né, principalmente, né, de desconforto, esse amparo nesse momento difícil. Agora então vai inaugurar o seu novo memorial, né, Janaína?
1: Isso, é uma obra que a gente pensou nos detalhes com todo carinho para acolher as famílias no seu processo.

0: né, de velório daquela do seu ente querido. Então lá vão ser duas salas velatórias no primeiro piso, uma grande sala no segundo piso e uma área de convivência no terceiro piso. Lá nesse terceiro piso, a gente também tem um espaço onde a gente pode fazer o apoio ao luto com as psicólogas. Então, depois que essa pessoa, né, enterrou, sepultou o seu ente querido, as psicólogas entram em contato com essa família para poder saber se essa família está precisando de apoio psicológico. E lá em cima, nesse terceiro piso, a gente faz os encontros, que são 4 encontros por mês com as famílias. Então, tudo que a gente, né, nessa inauguração, as pessoas que tiveram a oportunidade de ir lá conhecer, vão ver que a gente fez tudo pensado com muito carinho, com muito cuidado, para esse momento difícil, quando as famílias perdem um ente querido.
1: Bom, Janaína, e o novo memorial será inaugurado ali bem próximo, vamos pegar ali como referência, bem em frente ao tradicional velório, velório municipal, né? Estará do outro lado da
0: Isso,
1: rua ali,
0: do outro lado é a esquininha.
1: naquela esquina, viu, gente, ali de
0: Isso.
1: acesso também à Capela São Vicente, né? Que é a capela do
0: Isso.
1: asilo, não é isso?
0: Exatamente. Quase em frente à Capela São Vicente, está logo na esquina. Foi uma obra assim, que a gente pensou com muito carinho, e se vocês passarem lá, você vai ver que a obra ficou uma obra muito bonita, né? Então, assim, a gente via as pessoas passando na porta, nossa, mas nem parece um velório, porque realmente a gente colocou Memorial Cuidar, porque é um local que a gente quer trazer essa tranquilidade para as pessoas no seu último momento de despedida, né?
1: É, porque geralmente velório às vezes tem aquele clima
0: A gente até falou aqui,
1: pesado,
0: né?
1: né? É um clima triste, evidentemente. Você está
0: Exato.
1: perdendo um ente ali, não é
0: Isso.
1: fácil. Eu já passei por isso, vocês
0: Isso,
1: também, por
0: sim.
1: mais que são profissionais da área, já passaram por isso
0: Sim.
1: também. Inclusive, eu faço questão de ressaltar o saudoso Pedro Medina,
0: Isso, meu pai.
1: né? O seu pai,
0: Isso.
1: né? Que foi o
0: O
1: precursor
0: precursor de
1: de
0: tudo.
1: tudo, né,
0: Isso.
1: Janaína? Há quantos anos, né?
0: Papai, a empresa tem 50 e vai fazer 58 anos.
1: 58 anos. Ela deu início, né, na cidade de Pará de Minas, né?
0: Exatamente. E hoje a gente está em 10 cidades agora do Centro-Oeste Mineiro.
1: 10 cidades, né? Com a cuidada assistência, não é isso?
0: Exatamente.
1: Ó, interessante. Tá aí, ó. São alguns detalhes importantes. E acredito eu, né, Janaína? Eu gostaria até também de convidar aqui o Marcelino, que é o gerente geral, para bater um papo com a gente. Atendendo a esse memorial, terá aí, né, alguns detalhes, né? É que vai atender a carência, né? Suprir algumas carências, né? Vamos pegar, por exemplo, do velório municipal, não é isso, né? Às vezes, vocês pensando nisso, né? Nesse momento para ali, para dar aquele conforto, né? De um ar de mais tranquilidade, que é um momento muito difícil quando se perde uma pessoa querida, não é isso? Ô Marcelino, seja bem-vindo, boa tarde.
2: Boa tarde aí aos ouvintes aí, daqui do município de Pitangui. A gente sempre pensando, né, no acolhimento, no cuidado com essas famílias. A gente percebeu a necessidade de ter um lugar mais aconchegante, né? E vocês vão poder perceber isso quando vocês forem lá para na inauguração. Vocês passem lá, não só convidando todos os munícipes aí de Pitangui, vocês vão ver uma frase que está lá bem estampada lá na esquina mesmo, que feito para cuidar, criado para acolher. É uma frase que marca bastante, né? E a gente convive diariamente com as pessoas que passam por esse processo do luto. Então a gente criou, realmente planejou essa ideia de montar esse memorial cuidar para fazer aquela última homenagem para o seu ente querido e ter esse acolhimento, ter esse cuidado, porque não só as pessoas que foram, né, que faleceram merecem esse respeito e esse cuidado, mas as pessoas também que ficam, que estão passando pelo processo do luto, precisam ser mais bem acolhidas. E foi pensando nisso que a gente criou o Memorial Cuidar. Vocês podem ter certeza, foi tudo feito com muito carinho, pensando em respeitar aquele momento do processo de luto dessas famílias. E a gente está lá, né, criou, igual bem a Janaína falou, são três salas bem amplas, velatórias, todas salas climatizadas, que vão trazer mais aconchego, mais acolhimento, não só, né, essa questão da logística, que vai

0: ficar com um aparato melhor, mas também a gente vai ter lá os nossos colaboradores, os nossos funcionários, para estar dando esse cuidado, esse carinho para todas as famílias que nos procurarem e nos derem o louvor da gente poder cuidar do seu ente querido no momento de perda.
1: Uma dúvida também que o pessoal evidentemente tem, principalmente os associados, né, os clientes aí da Cuidar, né, qual vai ser o custo, né, às vezes, né, ter que velar um ente lá no memorial. Gostaria que você citasse isso pra gente também, o
0: Bem, é
1: Marcelino.
0: que é uma coisa que a gente fez realmente com carinho e a gente está investindo na cidade. Então, as pessoas que têm o plano Cuidar, elas vão ter custo, porque realmente isso faz parte,
1: Está incluso.
0: já está incluso no nosso plano a questão do local para o velório. Então, as taxas de velório, isso já está incluso. Então, a pessoa não vai ter que pagar nada por isso. Às vezes, a pessoa pode até pensar: ah, eles fizeram um investimento muito alto, eles vão estar cobrando taxas da gente, mas não vai ter custo para o nosso associado. Você pode ter certeza que a gente pensou em fazer melhor que a gente pode para quê? Para acolher vocês bem no momento difícil. E isso não vai ter custo, não. Pode ficar tranquilo.
1: Ô Marcelino, em outras cidades já tem aí o Memorial Cuidar?
0: Olha, a gente na região, né, o finado Pedro Medina, na época, aqui ele tinha feito o memorial ali em
1: Do
0: Brumado.
1: Brumado.
0: A gente tem o velório lá em Brumado, que foi o meu sogro toda a vida, pensou muito bem, e era um desejo da comunidade de Brumado ter um local para velório. Ele fez lá o velório, ficou muito bacana, é utilizado até nos dias de hoje. Foi um investimento feito totalmente particular e da mesma maneira que em Pitangui. E daqui a gente já está no processo também documental lá para Divinópolis, né? Porque a gente inaugurou a nossa loja lá na Getúlio Vargas em outubro, lá em Divinópolis, na cidade de Divinópolis. E o próximo memorial Cuidar vai ser lá em Divinópolis. E a gente fez aquisição de um imóvel lá onde atrás da rodoviária, onde era o Banco do Brasil lá. É uma cidade de 250 mil habitantes, mas que até hoje você não vê um velório municipal lá não tem. Então lá a gente vai criar 6 salas velatórias dentro lá de Divinópolis, que vai ser totalmente climatizadas também, pensando da mesma maneira que a gente pensou nos munícipes aqui de Pitangui. A gente está pensando e cada dia num lugar, e se Deus quiser, a gente vai sair lá na frente. Isso, lembrando bem, a Janaína está comentando, a Jana está comentando comigo aqui. Recentemente, foi mês passado, né, velho?
2: 23 de abril.
0: 23 de abril, a gente inaugurou em Pará de Minas o primeiro cemitério e crematório PET da região Centro-Oeste. Então, a gente percebeu, né, que cada dia que passa, principalmente depois da pandemia, eu sou suspeito de falar. A gente tem 9 PETs, né, Jana? Então a gente viu a necessidade, porque é um carinho diferente também, o carinho do PET. A gente criou o primeiro cemitério e crematório PET da região, que conta com o velório. Lá tem o velório PET.
1: Nossa, que interessante. É porque hoje, né, quem tem um pet sabe do valor sentimental, né, que representa
0: Exato.
1: para a família ali, né, um
0: Isso aí.
1: cachorrinho, um gatinho, né?
2: Isso.
1: Então, para dar dignidade também para o animal, né?
2: No
0: Isso
2: seu
0: aí.
2: último momento também eles terem esse acolhimento, essa despedida digna, né? E não ser jogado em qualquer lugar,
1: Às vezes
2: né?
1: tinha gente que jogava numa sacola, colocava numa sacola e,
2: Não, não. Aí
1: né?
2: hoje a gente, né, as pessoas já podem contar com esse trabalho nosso, que é trazer essa dignidade para os nossos, vá assim, amigos, né?
1: Isso. Amigos, é verdade. Aproveitando o trocadilho, não o amigo aí. Bom, surgiu, vou até aproveitar vocês também, porque talvez até gostaria que vocês esclarecessem, né? A possibilidade também de se formar um cemitério através da Cuidar, existe isso? ou não procede esse assunto aqui na cidade de Pitangui, né? O pessoal, você sabe que o povo, cidade pequena, o pessoal comenta as coisas, olha aquele terreno lá e tal lugar, né? Dizem que vão construir um cemitério, né? Que vai ser da Cuidar, né? Existe isso ou não procede, ou Marcelinho? Ou vocês querem deixar como surpresa ainda, né?
0: Não, na realidade, a gente sabe que tudo isso é um processo. Os cemitérios, eles são pertencentes ao município.
1: Ao município, né?
0: Para existir um cemitério particular, tem que ser através de lei, tem que ser concedido, tem que haver uma concessão. Isso só pode ser feito através de uma concessão. E isso tem que partir, às vezes, do poder público, né? Então, é isso aí. A princípio nosso, a gente está preocupado, focado
2: em
0: trazer essa dignidade do serviço funerário, na questão velório, na questão memorial.
1: Então tá aí, ó, tá esclarecida essa dúvida aí, né, pra quem tinha aí essa dúvida, né, sobre o novo cemitério, que o pessoal da Cuidar, surgiu esse assunto em Itangui, então é bom que vocês estão aqui para esclarecer. Bom, mas o objetivo principal aqui hoje é convidar o pessoal, né, para conhecer então o novo memorial, Cuidar, né, a inauguração acontece neste sábado, viu, gente? Dia 13 de junho, a partir das 10 da manhã, né, Marcelino e também Janaína?
2: Exatamente, às 10 horas da manhã estaremos fazendo, né, essa inauguração lá no Memorial Cuidar. Espero todos vocês lá.
1: Todos convidados, inclusive a equipe da Rede Ativa estará presente lá, trazendo informações.
2: Cobertura na hora.
1: Sim, né? Estaremos lá com a cobertura, né, do lançamento, então, do memorial, viu, gente? Que será um novo velório exclusivo para o pessoal aí, os clientes, né, que possuem os planos, né, ou que encomendar o seu velório através aí da Cuidar Assistência, viu? A Cuidar Assistência, há quantos anos em Pitangui, gente?
0: A gente já está aqui em Pitangui, já tem 27 anos, né?
1: 27
0: então,
1: anos.
0: Então é uma história, é bem dizer, uma vida, né? É um jovem, nós somos, já passou da puberdade, a juventude, já está aí, não tá na fase adulta já aqui em Pitangui. Então,
2: e muitos clientes, né? E a gente, assim, tem um carinho muito grande por Pitangui. E a gente aproveitar essa oportunidade e agradecer todos os clientes, né, que pagam suas mensalidades com todo carinho, né? Vão lá todo mês, lá no escritório. Às vezes o motoqueiro vai na casa receber. E assim, a gente fica muito feliz da gente ter esse reconhecimento das pessoas de Pitangui e verem que o nosso trabalho é um trabalho sério, um trabalho ético, né? Que a gente realmente preocupa com a família, né? com a família ali daquela pessoa que faleceu e também da pessoa falecida, né? Então a gente tem sempre esse cuidado, não é à toa que o nome é Cuidar Assistência.
0: Tá, esse agradecimento eu acredito que vem muito a calhar. Eu falo muito com a Jana que a gente tem que dar muito valor nas pessoas que valorizam o nosso trabalho e nos concede, né? Às vezes você pega um senhor, uma senhora aposentada que às vezes vai lá e recebe do seu salário, às vezes até salário mínimo, e vai lá e paga para a gente lá a mensalidade, nos dando a confiança que o dia que eles precisarem, eles vão poder contar com o nosso cuidado, com o nosso acolhimento. Quero agradecer a todos os clientes Cuidar aqui da cidade de Pitangui e região, que realmente nos confiam, nos dão essa confiança, viu? Muito obrigado a vocês. Porque sem vocês, a gente não seria a empresa que é hoje. Muito obrigado aí por esses 27 anos. A gente foi muito bem acolhido aqui em Pitangui. Sim. E é muito bem acolhido até hoje. Por isso que a gente quis, né,
2: trazer esse presente
0: para a cidade de Pitangui, nesses 311 anos aí de Pitangui, e fazer, dar para a cidade de Pitangui esse memorial, Memorial Cuidar. Vamos junto com a gente, vamos cuidar, gente.
1: É isso aí. Obrigado, Marcelino. Obrigado, Janaína. E até sábado estaremos lá, então, com a inauguração do novo Memorial Cuidar aqui na cidade de Pitangui.
2: Isso aí. Muito obrigado. Eu que te agradeço a oportunidade de a gente estar podendo conversar aqui.
1: A gente que agradece, principalmente a parceria de anos aqui junto com a Rede Ativa, né? Da Cuidar. Parceria forte. Bom, agora 14 para as 3 na programação Nova Onda, a gente segue aqui com o nosso Conexão nesta tarde de quarta-feira.

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Oi, gente, hoje é dia 10 de junho, hoje é dia da artilharia e dia da raça portuguesa. Tem aniversário de João Gilberto, cantor, violonista e compositor brasileiro, Elizabeth Hurley, atriz, modelo, produtora e estilista de moda, e Mila Kreisch, atriz, modelo, apresentadora e empresária. Fatos históricos e jornalísticos. Tem aniversário de Elizabeth Hurley, atriz, modelo, produtora e estilista de moda, e Mila Kreisch, atriz, modelo, apresentadora e empresária brasileira. Nos fatos históricos, a gente lembra que em 1933, Brasil, México e Venezuela retomavam suas relações diplomáticas. Em 1944, a bomba era lançada sobre a cidade de Londres. Em 1959, a China e a União Soviética firmavam um acordo nuclear. Em 1967, fim da Guerra dos Seis Dias determinava o controle de Israel em territórios da Jordânia, Egito e Síria. E em 1999, o Ministério da Defesa do Brasil era criado pelo presidente Fernando Henrique Cardoso na época. Amanhã tem mais Agenda do Rádio. Um grande abraço e até lá!

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1: 2h56. 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
1: Nova onda agora, 3 minutos faltando para as 3. E atenção para essa nota de falecimento. A família de Francisco Teófilo, seu Chiquinho, irmão do bem da siderúrgica, comunica a parentes e amigos o seu falecimento, convida para o seu votamento a realizar-se hoje às 17 horas, saindo o féretro do velório municipal de Pitangui, onde o corpo está sendo velado, para o cemitério Bosque da Esperança. Noticiamos o falecimento de Francisco Teófilo Filho, seu Chiquinho, irmão do bem da siderúrgica. Informou a Cuidar Assistência. Quem ama, cuida por toda a vida. 37-3271-1696.
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1: Na Rádio Mais Sertaneja do Brasil, 2 minutos para as 3, já de volta com o nosso Conexão, hein?
2: Só o que você quer. E o que você quer, a gente, claro que toca. João Neto e Frederico e Murilo Ruf. Porque eu presto. Se entrou na nossa programação, só pode ser. Bem feito. 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
2: Nova Onda, agora 3 horas 5 minutos, nota de falecimento. A família de Francisco Teófilo Filho, seu Chiquinho, irmão do bem da siderúrgica, comunica parentes e amigos o seu falecimento e convida para o sepultamento a realizar-se hoje, quarta-feira, às 17 horas, saindo féretro do velório municipal de Pitangui, onde o seu corpo está sendo velado, para o cemitério Bosque da Esperança. Noticiamos o falecimento de Francisco Teófilo Filho, seu Chiquinho, irmão do bem da siderúrgica. Informou a Cuidar Assistência. Quem ama, cuida por toda a vida. 37-3271-1696.

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4: Nova Onda FM, sempre mantendo o seu ouvinte muito bem informado. A Polícia Militar prendeu dois adultos e apreendeu um adolescente durante a operação de combate ao tráfico de drogas em Cláudio. A ação resultou na apreensão de uma grande quantidade de entorpecentes, além de dinheiro, celulares e equipamentos utilizados na atividade criminosa. A ocorrência foi registrada no bairro Bicame, após denúncias apontarem intensa movimentação de usuários e suspeitos em uma residência utilizada como ponto de venda de drogas. Durante o monitoramento do local, militares confirmaram a movimentação típica do tráfico, observando diversas pessoas se aproximando do imóvel para adquirir entorpecentes. Durante buscas na residência, realizadas com apoio do cão de faro Black, foram encontradas drogas escondidas em diferentes cômodos do imóvel. Também foram localizados celulares, uma câmera de monitoramento utilizada para vigiar a movimentação externa e dinheiro proveniente do comércio ilegal de drogas. Foram presos uma mulher.

0: mulher de 37 anos e um homem de 32 anos. Um adolescente de 17 também foi apreendido e encaminhado, juntamente com os demais envolvidos, para a Delegacia de Polícia Civil. Ao todo, a Polícia Militar apreendeu 310 pinos de cocaína, 74 pedras de crack, 2 porções de maconha, 4 celulares, uma câmera de monitoramento e R$ 149 em dinheiro. Não saia da sintonia, a qualquer momento, mais informações. Repórter Marcos Inícios.
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5: 3:13.
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1: Na Rádio Mais Cedo da Energia do Brasil, 3 horas 14 minutos, já de volta com o nosso Conexão. E agora tá chegando para você aí o Dose Dupla. E hoje nós vamos com a dupla Henrique e Juliano, hein? Seja ex e também Saudade de Quem Eu Sou. Vambora curtir o Henrique e Juliano assim, ó.

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7: 3 horas e 30 minutos.
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13: Nova Onda agora, 3h30. Atenção para esta nota de falecimento. A família de Francisco Teófilo Filho, seu Chiquinho, irmão do bem de siderúrgica, comunica parentes e amigos do seu falecimento. Convida para o sepultamento a realizar-se hoje, quarta-feira, às 17 horas, saindo féretro do velório municipal de Pitangui, onde o seu corpo está sendo velado, para o cemitério Bosque da Esperança. Noticiamos o falecimento de Francisco Teófilo Filho, seu Chiquinho, irmão do bem da siderúrgica. Informou a Cuidar Assistência. Quem ama, cuida por toda a vida. 37-3271-1696.
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13: Vamos que vamos aí na programação Nova Onda, Rádio Mais Sertaneja do Brasil. Você ligado, você curtindo aí a nossa programação. Obrigado sempre pela sua audiência, obrigado sempre pelo seu carinho. Vamos juntos e misturados em Tocando Alegria no seu rádio nesta super tarde de quarta-feira, esse dia 10 de junho. Uma quarta-feira, tem uma segunda na minha quarta, seria isso? Semana curtinha, né? Teve feriado ontem aqui na cidade de Pitangui. Já já o final de semana vem chegando aí, sexta-feira. Sexta-feira, dia dos namorados, o dia mais romântico do ano. Eita nós, né? 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

0: 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Nosso programa segue em frente, pedindo passagem. É, vou mandar um grande abraço aqui pro meu amigo Ronaldo Abacaxi. Tá ligado conosco aí, né, Ronaldo? Um abraço, já nos clássicos. Tem sua música, viu? Isso mesmo, nós vamos relembrar o passado já com os clássicos a partir das 4 da tarde. Um abraço pra você, tá na caminhada, né? Tá na caminhada, né, Ronaldo? É isso aí, meu amigo. Boa caminhada pra você. É, tudo de bom aí, obrigado sempre pela sua companhia nesta quarta-feira pra lá de especial. Quartou, e você está na Nova Onda, Rádio Mais Sertaneja do Brasil.
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1: 3:50.
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6: Nova onda agora, 10 faltando para as 4. E atenção para essa nota de falecimento. A família de Francisco Teófilo Filho, seu Chiquinho, irmão do bem da siderúrgica, comunica a parentes e amigos o seu falecimento. Convida para sepultamento a realizar-se hoje, quarta-feira, às 17 horas, saindo féretro do velório municipal de Pitangui, onde seu corpo está sendo velado, para o cemitério Bosque da Esperança. Noticiamos o falecimento de Francisco Teófilo Filho, seu Chiquinho, irmão do bem da siderúrgica. 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
6: 9 para as 4, já de volta na programação Nova Onda. E tá na hora de sacudir, hein? Tá na hora de agitar, porque está no ar pra você a partir de agora o nosso
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8: Já tá ligado, né?
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2: Nova Onda agora 4:01 e atenção para essa nota de falecimento. A família de Francisco Teófilo Filho, seu Chiquinho, irmão do bem da siderúrgica, comunica parentes e amigos do seu falecimento, convida para o sepultamento a realizar-se hoje às 17 horas, saindo o féretro do velório municipal de Pitangui, onde o corpo está sendo velado, para o cemitério Bosque da Esperança. Noticiamos o falecimento de Francisco Teófilo Filho, seu Chiquinho, irmão do bem da siderúrgica. 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
6: Olá, ouvintes da Nova Onda FM, deixando a nossa programação em modo stand-by por alguns instantes para atualizarmos as informações. Duas pessoas ficaram feridas após o tombamento de um caminhão na tarde desta terça-feira 9, no quilômetro 8 da AMG 330, em Carmo do Cajuru. Segundo a Polícia Militar Rodoviária, o motorista de 30 anos seguia pela rodovia no sentido Carmo do Cajuru a São José dos Salgados, quando, próximo a uma curva, perdeu o controle do veículo. O caminhão atingiu a defensa metálica e tombou às margens da pista. O condutor e um passageiro de 29 anos sofreram ferimentos leves e foram socorridos por terceiros para o hospital de Carmo do Cajuru. A perícia da Polícia Civil foi acionada e o caminhão foi liberado no local por estar com a documentação regular. Não saia da sintonia. A qualquer momento, mais informações. Repórter Marcos Inícios.
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13: 4:07.
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0: Clássicos sertanejos no ar, 4 horas 9 minutos. Chegou a hora, hein, de relembrar o passado em forma de músicas, canções que marcaram época e que principalmente marcou a sua vida. E a gente segue em frente. Vou mandar um grande abraço aqui pro Ronaldo Abacaxi, ligado com a gente, né, Ronaldo? Tá na caminhada, né? Tá aí sempre curtindo a nossa programação. Ele pediu pra relembrar.

0: que era do César e Paulinho, né? Nunca mais. Forte abraço pra você aí. Obrigado sempre pela sua companhia. E vamos que vamos, né? Boa caminhada aí, Ronaldo. 4 e 10 agora.
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4: Nova Onda agora, 4 horas 27 minutos. Nota de falecimento. A família de Francisco Teófilo Filho. Seu Chiquinho, irmão do bem da siderúrgica, comunica parentes e amigos o seu falecimento. Convida para o sepultamento a realizar-se hoje, quarta-feira, às 17 horas, saindo féretro do velório municipal de Pitangui, onde o corpo está sendo velado, para o cemitério Bosque da Esperança. Noticiamos o falecimento de Francisco Teófilo Filho, seu Chiquinho, irmão do bem da siderúrgica. 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
5: 4:30.
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10: Estamos de volta na programação Nova Onda, 4:31 pelo horário oficial de Brasília. É alegria, é música, é diversão no seu rádio, é o nosso Conexão até às 5, viu? Lembrando que daqui a pouquinho, a partir das 5, tem pra você o sertanejo classe A com o nosso grande amigo Eli Ferreira, viu? 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Bom, a gente segue em frente. 4:33, trazendo aqui mais uma super sequência musical no seu rádio com o nosso Conexão nesta super tarde. A gente segue trazendo ela, né? A Simone Mendes e a Saudade Proibida.

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0: hora certa.
1: 4h48.
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7: 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Agradecendo em especial a todos vocês por estar conosco em mais uma edição do nosso Conexão, viu? Bom, fico por aqui, o Eli Ferreira já tá prontinho, já chegando com vocês aí na sua tarde de quarta-feira. Amanhã, assim permitindo o nosso bom Deus, a partir de uma, estaremos aí de volta, viu, com o nosso Conexão. Um grande abraço para você, tudo de bom, uma ótima quarta-feira. E até amanhã, se Deus quiser. Valeu, tchau, tchau!

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10: 5 horas. 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

0: Salve, salve, gente amiga do rádio! Muito boa tarde! Tá tudo bacana por aí? Nós estamos chegando! Ei, papai, boa tarde! Boa tarde, mamãe, vovô, vovó, criança, jovem! Boa tarde para você que é de boa tarde! Com as graças do nosso Deus, está no ar o nosso sertanejo classe A pela nova onda até às 10. É quarta-feira, coração da semana! Eli Ferreira adora! Amigos e amigas de A a Z, ótima tarde para nós com muita saúde. Ô Tiagão, bom descanso, Tiagão. E você, eu quero pedir licença para chegar na tua casa. Comércio, trabalho, no carro, na rua, onde você estiver. A minha felicidade é saber que você está feliz, porque o rádio não é só um veículo de comunicação. É o seu companheiro, é o seu amigão. E bora sorrir pra vida, porque chorar a gente já nasce sabendo. Olha o nosso zap aí, gente!
1: E aí, galera do Zap Zap!
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0: Como é que tá a sua tarde? Tudo bacana? Tem certeza? Eu te desejo tudo de ótimo.

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0: Por onde passa, tá arrastando multidão. Na agenda dele, só no mês de junho, são 44 shows. É moleza? Natanzinho Lima e o sucesso Me Apaixonei Nessa Morena. 5h20, boa tarde para você que está chegando agora. Seja bem-vindo, seja bem-vinda ao nosso Sertanejo Classe A. Manda seu zap aí, 32719191. Vou falar seu nome aqui na Mais Sertaneja do Brasil. Vai lá!
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1: Esse é bom demais!
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1: 5h33. 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
3: Esse tal de Ali Ferreira sou eu, seu amigo de sempre, sempre de bem com a vida. É assim que eu te quero comigo nesta tarde maravilhosa de quarta-feira, coração da semana. Boa tarde para os amigos na escuta, Zé Carreiro e Samuel, o Walter aqui no Centrão, Tonico em Nova Serrana, Ronaldo Abacaxi no Chapadão, Zé Raimundo e Duardim também no Chapadão, o João no Sítio do Choro, e o nosso amigo Ediane em Leandro Ferreira, aniversariante do dia. Parabéns para você, amigão. Que Deus te abençoe sempre. Zap Áudio, boa tarde, fala comigo.
4: Boa tarde, Eli Ferreira. Aqui é Antônia da Vila Ferreira, em Pará de Minas.
3: Tá joia?
4: Ô, Eli, por favor, toca a música pra mim. Estrelinha, com Marília Mendonça, oferece pra Domitila mais o Tuco, o Fabinho, pra Nilza mais um Nilo. E obrigado!
3: Obrigado você, Antônia, da cidade de Pará de Minas. Estrelinha!

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6: 5:51.
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Olha a hora, gente! 5 horas e 52 aqui no Sertanejo Classe A. Um programa feito com muito carinho para você. Você merece com certeza. Quem tá desejando boa tarde para nós? Deixa eu conferir aqui na tela. Nossos amigos Luciano, aqui no Centrão, Renato no bairro Lavrado, João e Simone na Fazenda, Carlão motorista da Prefeitura, Wilson e Geraldo no Centro, meu primo Orlando em BH, tá lá no bairro Caiçara. Ô, bairro bom, hein, primo? Aí cê Caiçara. A Girlene para Raimundo, Thaís, Rafael, Nivaldo, Valentina e Tarcísio em Conceição do Pará. Alô também para o amigo Ronaldo em Nova Serrana. Esse cara também tá fazendo o maior sucesso. É o Panda, eu te seguro.

A indicação do nosso amigo Ronaldo de Nova Serrana, de Paulo e Paulino, chorar de soluçar. Alô, meu grande amigo Edson, lá do Varjão, é o nosso percussionista, né? Alô, seguinte ali, manda abraços aí para o Zé Ângelo, meu grande amigo Zé Ângelo, um abraço para vocês, tá? Eu estou aqui fazendo o que gosto, quem faz o que ama, ama o que faz.

0: Ó Maria Santíssima, que em vossa imagem milagrosa de Aparecida espalhais inúmeros benefícios sobre o Brasil, eu, embora indigno de pertencer ao número dos vossos servos, mas desejando participar dos benefícios da vossa misericórdia, prostrado a vossos pés, consagro-vos o entendimento para que sempre pense no amor que mereceis. Consagro-vos a língua para que sempre vos louve e propague a vossa devoção. Consagro-vos o coração para que depois de Deus vos ame sobre todas as coisas. Recebei-nos, ó Rainha incomparável, o ditoso número dos vossos servos. Acolhei-nos debaixo da vossa proteção. Socorrei-nos em nossas necessidades espirituais e temporais, e sobretudo na hora da nossa morte. Abençoai-nos, ó Mãe Celestial, e com vossa poderosa intercessão, fortalecei-nos em nossa fraqueza, a fim de que, servindo-vos fielmente nesta vida, possamos louvar-vos, amar-vos e render-vos graças no céu por toda a eternidade. Assim seja.
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2: O anjo do Senhor anunciou a Maria, e ela concebeu do Espírito Santo. Ave Maria, cheia de graça, o Senhor é convosco. Bendita sois vós entre as mulheres. Bendito é o fruto do vosso ventre, Jesus. Santa Maria, Mãe de Deus, rogai por nós, pecadores, agora e na hora de nossa morte. Amém. Eis a serva do Senhor. Faça-se em mim segundo a vossa palavra. Ave Maria, cheia de graça, o Senhor é convosco. Bendita sois vós entre as mulheres. Bendito é o fruto do vosso ventre, Jesus. Santa Maria, Mãe de Deus,

0: rogai por nós, pecadores, agora e na hora de nossa morte. Amém. E o Verbo divino se fez carne e habitou entre nós. Ave Maria, cheia de graça, o Senhor é convosco. Bendita sois vós entre as mulheres. Bendito é o fruto do vosso ventre, Jesus. Santa Maria, Mãe de Deus, rogai por nós, pecadores, agora e na hora de nossa morte. Amém. Rogai por nós, Santa Mãe de Deus, para que sejamos dignos das promessas de Cristo. Oremos. Infundi, Senhor, como vos pedimos, a vossa graça nas nossas almas, para que nós, que pela anunciação do anjo, conhecemos a encarnação de Cristo, vosso Filho, pela sua paixão e morte na cruz, sejamos conduzidos à glória da ressurreição. Por nosso Senhor Jesus Cristo, vosso Filho, que é Deus convosco, na unidade do Espírito Santo. Amém. O nosso auxílio está no nome do Senhor, que fez o céu e a terra. O Senhor esteja convosco. Ele está no meio de nós. Abençoe-vos, Deus Todo-Poderoso, Pai, Filho e Espírito Santo. Amém.
1: Boa tarde, queridos filhos e filhas do manto de Nossa Senhora. Você que volta para casa, você que está no trabalho, coloque as suas intenções. Nossa Senhora, apresente a teu Filho Jesus as nossas preces. Em nome do Pai, do Filho e do Espírito Santo. Amém. Amado Jesus, no seu coração sagrado, eu confio minhas intenções nesta tarde. Sagrado coração de Jesus, fonte de todas as graças e merecimentos, onde procurarei, a não ser no tesouro que contém todas as riquezas de vossa clemência e bondade? Onde baterei a não ser a porta do vosso coração, pelo qual o próprio Pai vem a nós e nós vamos a Ele? A vós, pois, Sagrado Coração de Jesus, recorremos e apresentamos a nossa prece no entardecer deste dia. Coloque a sua intenção, seu pedido, seu clamor. Seja na vida afetiva, emocional, em vós, Sagrado Coração de Jesus, encontro consolação quando aflito, proteção quando perseguido, força quando oprimido de tristeza. No teu coração, Jesus, encontro luz quando envolto nas trevas da dúvida. Sagrado Coração de Jesus, que no meu coração os sentimentos sejam iguais aos teus. Docilidade, ternura, amor, misericórdia. Doce Coração de Maria, sede a minha salvação. Doce Coração de Jesus, sede o meu amor. Como fruto desta Ave Maria, peça, Jesus, tirai do meu coração todos os sentimentos ruins que não convêm a um discípulo teu. Ave Maria, cheia de graça, o Senhor é convosco. Bendita sois vós entre as mulheres e bendito é o fruto do vosso ventre, Jesus. Santa Maria, Mãe de Deus, rogai por nós, pecadores, agora e na hora de nossa morte. Amém. O Senhor esteja convosco. Ele está no meio de nós. Ó Deus, por intercessão de Santo Antônio, pedimos a restauração da vida emocional, afetiva. Pedimos, Senhor, a restauração do amor. Que a bênção de Deus recaia sobre a família, sobre as fotos, os objetos e a água. Em nome do Pai, do Filho e do Espírito Santo. Amém. Sagrado Coração de Jesus, eu tenho confiança em vós.

0: nós. Doce coração de Maria, intercedei junto a Jesus por nós. Amém.
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10: Nova Onda FM, é hora de atualizarmos as informações. O governo federal estuda aumentar de 30 para 32% a mistura de etanol anidro na gasolina. O anúncio foi feito pelo ministro de Minas e Energia, Alexandre Silveira, após reunião com o presidente Lula e representantes do setor de biocombustíveis. A proposta será enviada ao Conselho Nacional de Política Energética e analisada nas próximas semanas. Segundo o ministro, estudos técnicos apontam que a medida é viável, integra a lei do combustível do futuro e pode reduzir emissões de carbono, fortalecer a segurança energética e evitar a importação de cerca de 450 milhões de litros de gasolina. Representantes do setor afirmam que o aumento da mistura pode ajudar a reduzir o preço ao consumidor. O presidente da Única, Evandro Gussi, destacou que o etanol está mais barato que a gasolina e que testes com 32% de mistura apresentaram bons resultados nos motores. Já a Bioenergia Brasil informou que o setor tem capacidade para ampliar a produção, com expectativa de crescimento superior a 4 bilhões de litros de etanol. Se aprovada, a mudança elevará para 32% a proporção de etanol anidro na gasolina vendida no país. Para a Nova Onda FM, repórter Marcos Início.
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17: 6:17.
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Beleza? Oi, gente, olha nós aí de volta, feliz da vida com a sua companhia. Que Deus abençoe o nosso início de noite, muita saúde pra nós. Fé no Pai, o Senhor é o nosso pastor e nada nos faltará. Esperança que dia...

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0: José Lima e Durval de Lima, a famosa dupla Chitãozinho e Chororó.

Confesso pra você, essa eu lembrei da roça onde nasci e fui criado com toda a simplicidade do mundo. Obrigado, papai do céu, franguinho na panela, Lourenço e Lourival. Agora são 6h27. Alô, para os amigos, Bazé, é sim, todo o pessoal no Bar dos Artistas, um abraço para você. Você está? A turma tá lá, lavando a guela e dando moral para nós na audiência. Obrigado. Alô, meu amigo Silora, gente boa, estava sumido, hein? Um abraço, Silora. Chico Rei, Paraná, alma transparente. Alô, Tucão!

Vou te contar, nessa hora o coração não bate, apanha. Frio, parada dura, com Leonardo, Cruz Pesada e Cordão de Ouro. Agora são 6h39. Alô, Estela e Adriana, em Pará de Minas. Fernando, Aparecida, Léo e Cornélio, no Chapadão. Alô também para o Ildeu, na cidade de Abaeté. É o homem do doce, né? Um abraço para você, Ildeu, em Abaeté. Um ótimo início de noite para todo mundo. Gratidão pela audiência.

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6: 6h50.
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9: Acerta o seu com o nosso 6h50 aqui na Mais Sertaneja do Brasil. Como é que tá o seu início de noite? Tudo bacana? Tem certeza? Eu te desejo tudo de ótimo! Alô, Célio José, em Nova Serrana, Edivaldo Vigia, Juarez no Brumado, João da Semig, Vantuir, Sérgio e também o Elenilson, lá nos Cunhas. Um abraço para vocês, muito obrigado pela companhia, tá? Teodoro Sampaio, Quatro Cantos da Casa. Boa noite para você que é de boa noite.

0: Para esquentar muito mais o nosso início de noite, Simone Mendes, beleza ignorante. Falando em esquentar nesse momento, 21 graus em Pitangui. Pós meia-noite, pode chegar a 17. Aí ele chegou, hein? O frio chegou. Eu adoro, gosto muito. Bom, minha gente, 6 horas e 57, já já a voz do Brasil. Eu volto às 8, porque vou ali no rancho forrar o bucho e com vocês novamente às 8 horas. Aquele trato de sempre. Quem chegar primeiro, espera o outro. Fechado assim, boa noite, até a volta.
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2: Está no ar a Voz do Brasil. As notícias do governo federal que movimentaram o país no dia de hoje.
3: Olá, boa noite.
1: Boa noite para você que nos acompanha em todo o país.
3: Quarta-feira, 10 de junho de 2026.
1: Vamos ao destaque do dia: desenvolvimento ambiental.
3: Presidente Lula assina a nova política nacional de recuperação da Caatinga para, entre outras coisas, enfrentar a desertificação na região Nordeste.
1: E destina 2 bilhões de reais para ações do IBAMA e do ICMBio na bacia do Rio Doce, onde houve o desastre de Mariana.
3: Ações também incluem ampliação de parques nacionais no Piauí, Tocantins, Pará e Rondônia.
1: O presidente destaca que desenvolvimento econômico tem que estar aliado à preservação ambiental.
4: Aprender a ser capitalistas civilizados e não capitalistas destruidores da nossa floresta.
3: E ainda, o presidente recebeu hoje o resultado do trabalho do Conselho de Desenvolvimento Econômico Social Sustentável no último semestre.
1: O conselhão é formado por representantes dos setores empresarial, sociedade civil e membros do governo.
3: Pacto contra o feminicídio, mudança na escala de trabalho e transição ecológica estiveram entre os temas.
1: Você vai ouvir também investimento em pesquisa e inovação.
3: A gente conversa hoje com Luiz Antônio Elias, presidente da FINEP, a financiadora de estudos e projetos do governo do Brasil.
1: Ele vai falar do papel estratégico que a criação de novas tecnologias tem para o desenvolvimento do país e no posicionamento internacional do Brasil.
3: Hoje, na apresentação da Voz do Brasil, eu, Mariana Jungmann, e Luciano Seixas.
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3: Pacto contra o feminicídio, mapa do caminho para a transição ecológica, mudanças na escala semanal dos trabalhadores brasileiros.
1: Temas que foram tratados hoje na reunião do Conselho de Desenvolvimento Econômico Social Sustentável, o Conselhão.
3: O órgão consultivo reúne autoridades, pesquisadores, empresários, representantes de federações e de organizações da sociedade civil.
1: E eles apresentaram ao presidente Lula o resultado do trabalho ao longo do último semestre.
5: Da soberania nacional ao protagonismo global. Este foi o tema do encontro do Conselho de Desenvolvimento Econômico, Social e Sustentável, o Conselhão, que discutiu temas como enfrentamento ao feminicídio, segurança pública, desenvolvimento sustentável e economia. O presidente Lula agradeceu o trabalho dos cerca de 200 conselheiros e reforçou a importância deles em temas que impactam em todo o país.
6: Eu queria agradecer a dedicação de cada mulher, de cada homem que assumiram a responsabilidade de participar desse conselho, de preparar propostas para ajudar o governo a fazer coisas diferentes, a fazer coisas apresentadas pela sociedade civil.
5: O tema de combate à violência contra a mulher foi apresentado um balanço dos primeiros 4 meses do Pacto contra o Feminicídio, assinado pelos poderes Executivo, Legislativo e Judiciário. A primeira-dama, Janja Lula da Silva, destacou os resultados.
7: O tempo médio para análise das medidas protetivas de urgência caiu de 16 dias para cerca de 3 dias. Isso está acontecendo até com o mínimo de 2 horas a gente tem medida protetiva sendo emitida. E mais da metade das decisões, 53, já são proferidas no mesmo dia. Isso é o que importa. E a gente precisa falar muito sobre isso. As mulheres precisam ter essa informação.
5: Na área da economia, o ministro da Fazenda, Dario Durigan, ressaltou os avanços. Ele afirmou que o Brasil tem demonstrado estabilidade econômica, além de crescimento acima da expectativa, e defendeu o fim da escala.

0: Sala 6x1, que aguarda a aprovação no Senado, como passo importante no combate às desigualdades.
1: Quem hoje já está na escala 5x2 é quem ganha mais, é quem teve tempo e muitas vezes oportunidade familiar de estudar por mais tempo. E quem está na escala 6x1 são os trabalhadores mais mal remunerados, trabalhadores negros, mulheres. Portanto, é um tema de desigualdade do mundo do trabalho encarar o tema da 6x1.
0: Durante o evento, foram destacadas várias políticas públicas recentes, que partiram de recomendações do Conselhão, como o programa Acredita, o Pacto pela Igualdade Racial e a Lei do Mercado de Carbono. Na área de meio ambiente, o conselheiro Matheus Silva, que é coordenador do Conselho Nacional das Populações Extrativistas e membro mais jovem do Conselhão, apresentou os resultados e disse que é preciso continuar avançando.
2: Sabemos reconhecer os nossos avanços, mas também sabemos que precisamos avançar muito mais, especialmente nessa terra e a crédito com o PRONAF ainda muito distante dos nossos territórios, porque fortalecer a Amazônia é fortalecer o Brasil.
0: O Conselhão é um fórum consultivo que reúne centenas de representantes da sociedade civil, empresários, acadêmicos e movimentos sociais para debater e propor políticas públicas e estratégias de desenvolvimento para o país. Ele foi retomado em 2023 e está em sua sétima plenária. Reportagem Luciana Colares de Holanda.
3: Recursos para o meio ambiente, criação de novas áreas de proteção ambiental e uma nova iniciativa para a recuperação da Caatinga brasileira.
4: São algumas das medidas anunciadas pelo governo do Brasil nas comemorações pelo Dia Mundial do Meio Ambiente, celebrado em 5 de junho.
3: A repórter Gabriela Noronha acompanhou e traz os detalhes.
5: Recuperação da vegetação nativa aliada à valorização das comunidades tradicionais da Caatinga. Isso é o que propõe o novo programa Recaatingar. A iniciativa do Ministério do Meio Ambiente e Mudança do Clima foi lançada nesta quarta-feira e conta com um aporte inicial de 60 milhões de reais do Banco Nacional de Desenvolvimento Econômico e Social e do Banco do Nordeste. Dentre as ações previstas está o enfrentamento da desertificação no bioma, que está presente em 10 estados e ocupa 11% do território nacional. Outras ações de preservação da Caatinga também fazem parte da Lei da Política Nacional para a Recuperação do Bioma, sancionada nesta quarta-feira pelo presidente Lula, durante a cerimônia em alusão ao Dia Mundial do Meio Ambiente. O presidente lembrou que a sociedade brasileira está mais consciente para a proteção ambiental.
6: Houve uma evolução daqueles que defendem os quilombos, daqueles que defendem a remarcação da terra indígena. Houve uma evolução dos empresários que sabem que hoje eles pagarão com preço muito caro se eles não respeitarem regras mínimas de defesa da questão ambiental. E é uma evolução aprender a ser capitalistas civilizados e não capitalistas destruidores da nossa floresta.
5: O pacote de medidas anunciado nesta quarta-feira também incluiu recursos para a Agenda Ambiental Brasileira. São 2 bilhões de reais para investimentos na bacia do Rio Doce, importante região hidrográfica do Sudeste brasileiro e fundamental para o abastecimento, economia e biodiversidade dos estados de Minas Gerais e Espírito Santo. Além disso, 834 milhões de reais do Fundo Clima serão investidos em projetos de restauração da vegetação nativa. Segundo o ministro do Meio Ambiente e Mudança do Clima, João Paulo Capobianco, o objetivo das novas medidas inclui não apenas a conservação do meio ambiente, mas também o fortalecimento da economia nas regiões afetadas.
7: Proteger o meio ambiente não é olhar apenas para as próximas gerações, é cuidar das condições de vida das populações brasileiras no presente.
5: Já o Fundo Amazônia, mecanismo financeiro de captação de doações internacionais para preservação e combate ao desmatamento na Amazônia, Amazônia recebeu a doação de 270 milhões de reais do Reino Unido. E o número de doadores vem aumentando, como detalhou a diretora socioambiental do BNDES, Tereza Campelo.
8: Passamos, assim, nesse seu mandato, presidente, de 2 doadores para 9 doadores, mostrando que o Brasil tem compromisso com essa agenda para ajudar o Salvar Planeta.
5: No campo da conservação ambiental, foram assinados

0: determinados atos que ampliam os parques nacionais da Serra das Confusões e de sete cidades no Piauí e criam o Parque Nacional do Tanaru, em Rondônia, e a Área de Proteção Ambiental do Paleocanal do Rio Tocantins, no Pará. Reportagem Gabriela Noronha.
1: Talvez você ainda não conheça a FINEP, empresa financiadora de estudos e projetos.
2: Ela é ligada ao Ministério da Ciência, Tecnologia e Inovação e tem o papel de transformar o potencial científico e tecnológico brasileiro em projetos de inovação.
1: E essa inovação científica vai se converter depois em novos produtos, serviços, medicamentos, tecnologias que você usa no seu dia a dia.
2: Hoje nós conversamos com o presidente da FINEP, Luiz Antônio Elias, para saber mais sobre esse trabalho e sobre o novo momento da empresa, com o apoio de projetos de maior complexidade. Boa noite, presidente.
3: Boa noite, agradeço o convite. É muito importante para a FINEP estar aqui presente e apresentar os projetos que nós estamos fazendo nesse imenso Brasil.
2: Então, vamos justamente começar explicando melhor para o nosso ouvinte, para quem não conhece, que tipo de projetos a FINEP financia, qual que é o papel da empresa nesse desenvolvimento tecnológico do país.
3: A FINEP se consolida nessas últimas 5 décadas, ela foi fundada em 1967 como a instituição mais importante no fomento à infraestrutura científica, portanto aos laboratórios, à geração do conhecimento, à capacidade de desenvolvimento tecnológico, portanto às startups, às ICTs e à capacidade de inovação no Brasil, oferecer crédito às empresas para que elas possam impulsionar as suas cadeias de valor e aumentar o valor agregado dos seus produtos. Mas ainda no momento de um risco geopolítico intenso, ou seja, nós vivemos um momento muito difuso a nível internacional, a ideia do multilateralismo se esgota e a percepção de que as políticas industriais devem estar cada vez mais retomadas. A FINEP também exerce um papel central na retomada da política industrial no Brasil.
1: Bem, para isso, a empresa recebeu um aporte de 3 bilhões e meio de reais para o financiamento de novos projetos, né? De onde vieram esses recursos e quais são as prioridades?
3: Os recursos de 3,5 bilhões, na verdade, eles advêm para a capitalização da FINEP. A FINEP, na verdade, esse ano deverá receber 17,7 bilhões de reais do FNDCT. O FNDCT é criado em 1969, é o maior fundo de desenvolvimento da América Latina para a área científica e para a área tecnológica e de inovação. Esse ano é um ano histórico, são 17,7. Além disso, nós teremos acesso, por determinação do presidente Lula, que colocou esta agenda na centralidade do processo de desenvolvimento brasileiro, mais 25 bilhões de reais para o crédito. Subentende que a FINEP deverá estar operando em processos de crédito direto e nas operações indiretas, mais na infraestrutura científica, quase 40 bilhões de reais esse ano.
2: Agora, o senhor mencionou na sua primeira resposta todo o contexto geopolítico que a gente vem vivendo, e existe um posicionamento estratégico da FINEP quando a gente fala da inserção internacional do Brasil, né? Porque a empresa acaba ajudando aí a definir onde o país vai apostar em desenvolver as suas pesquisas, seu desenvolvimento. Quais são essas áreas? Qual é a escolha estratégica nesse momento para o desenvolvimento de inovação no Brasil?
3: Nós estamos muito condicionados àquilo que se chama da nova indústria Brasil. No processo de reconstrução e transformação com o presidente Lula, nós entendemos que era necessário construir, por missões, uma nova estrutura industrial, baseada em capacidade científica, orientando a parte de inovação para a agroindústria, para a defesa, para a transformação digital, para a descarbonização, para perceber a mobilidade urbana, é necessário que a gente dê mais qualidade de vida à população em saneamento, e olhar também a base de infraestrutura para toda a parte de genética, ou seja, bioinsumos e biotecnologia. Isso acompanha a fronteira do conhecimento no mundo, que cada vez mais, pela emergência climática ou pelo olhar da introdução da inteligência artificial e pela robótica avançada, precisa ser alterado. Um dado importante para os ouvintes: 60% da pauta de exportação hoje brasileira ainda se condiciona a recursos naturais. Nós temos que ser protagonistas. Se queremos ser protagonistas, temos que cada vez mais incentivar a capacidade científica e olhar a fronteira do conhecimento agregando valor ao produto nacional.
1: Presidente, a partir do desenvolvimento dessas novas tecnologias nesses setores, como fazer, como converter isso em desenvolvimento na melhora da vida das pessoas?
3: Isso melhora porque nós estamos apoiando projetos na área de vacinas, por exemplo. Nós estamos apoiando projetos na área de bioinsumos, que é necessário para a questão de alimentos. Nós estamos apoiando projetos na área de fertilizantes. Estamos apoiando projetos relacionados à descarbonização. Portanto, isso, como o presidente Lula colocou muito claramente, nós estamos num momento de estabilidade e precisamos

0: Vamos avançar em áreas que são estratégicas para o conhecimento brasileiro. Temos uma matriz energética extremamente limpa. Aproveitar isso nessa transição energética no mundo é colocar o Brasil naquilo que eu chamei no protagonismo social e no protagonismo internacional.
1: Pois é, e a FINEP vem recebendo mais recursos ao longo dos últimos anos, e isso também se converteu em projetos de maior complexidade que vêm sendo apoiados por
0: Com
1: ela, né?
0: certeza, com certeza. A subvenção econômica que lançamos recentemente são 3,3 bilhões de reais na gestão da ministra Luciana Santos. São em áreas justamente que são o núcleo duro do conhecimento, para que a gente possa fazer a diferença. Em quê? Na agroindústria, na mobilidade. E uma questão importante, olhamos o social na agricultura familiar. E na diferença, ou seja, nas assimetrias territoriais que a gente precisa corrigir, olhando a dimensão do Brasil, que é continental. Portanto, na subvenção econômica, tem proposta de 300 milhões de reais para o Norte, Nordeste e Centro-Oeste impulsionar suas cadeias locais.
2: E como é que a FINEP atua em diferentes regiões do país para diminuir essa desigualdade?
0: Ela atua, na verdade, nesses segmentos que eu acabei de mencionar e percebendo também o local. Mais ainda, ela atua de forma vertical na estruturação de políticas com as fundações de amparo à pesquisa, nos programas que nós chamamos de Centelha e Tecnova, olhando o empreendedorismo local, olhando as startups locais, olhando as ICTs locais. Também impulsiona pela via do que eu chamei da infraestrutura, com as universidades. O hub do conhecimento está nas universidades. É preciso que a gente cada vez mais impulsione laboratórios de conhecimento que gerem capacidade e resultado para a sociedade brasileira.
1: Toda uma cadeia, né,
0: Toda uma
1: presidente?
0: cadeia.
1: Muito bem, nós conversamos com Luiz Antônio Elias, presidente da FINEP, a financiadora de estudos e projetos do governo federal. Muito obrigada pela sua entrevista à Voz do Brasil.
0: Eu que agradeço essa oportunidade para a FINEP e para o momento tão importante que essa instituição está vivendo hoje.
2: O novo PAC, Programa de Aceleração do Crescimento, já executou 90% dos recursos previstos até 2026.
1: São obras, programas e planos de governo que estão com andamento adiantado.
2: O programa prioriza as regiões mais vulneráveis do país e com menos acesso a serviços públicos.
3: Estradas, moradias, escolas, hospitais, obras de saneamento, energia e mobilidade urbana. Os investimentos em infraestrutura avançam em todo o país. Já foram executados praticamente 90% dos recursos previstos para o novo PAC até o final deste ano, o que corresponde a 1 trilhão e 200 bilhões de reais. Quase 11 mil empreendimentos contratados já foram concluídos. Entregas que ajudam a gerar emprego e renda no país, de acordo com Roberto Nami Garibe Filho, secretário especial do Programa de Aceleração do Crescimento.
4: Nós estamos batendo um recorde esse ano de investimento em infraestrutura. Isso fez sentido tanto no, na menor taxa de desemprego da história, que atingimos 5,4% se você pegar os 12 anos, e temos também a maior massa salarial. Nesses dados você consegue ver a presença do PAC, porque ele tem um efeito multiplicador sobre a economia bastante forte e isso impacta na vida cotidiana das pessoas.
3: Na área de habitação, por exemplo, foram entregues quase 2 milhões de moradias por meio do programa Minha Casa Minha Vida até março deste ano. Na educação, foram criados 111 institutos federais e 100 mil escolas em todo o país passaram a contar com rede Wi-Fi. Na área de concessões, foram realizados 57 leilões federais de rodovias, ferrovias, portos e aeroportos em 3 anos. O novo PAC também investe em obras de prevenção de desastres e adaptação às mudanças climáticas, para aumentar a proteção da população, como explica o secretário Roberto Nami Garibe Filho.
4: Nós estamos investindo quase 16 bilhões em prevenção ao risco. O nosso investimento, ele é distribuído, né, levando em consideração quanto cada cidade está, de alguma forma, suscetível a esse tipo de risco, tanto de alagamento como de encosta.
3: Roberto Nami ressaltou ainda os investimentos em mobilidade urbana. São quase 16 bilhões de reais destinados à renovação de frota, com a entrega de veículos menos poluentes e mais confortáveis para a população. Lançado em 2023, o novo PAC foi estruturado em torno da industrialização, da transição ecológica e da redução das desigualdades sociais e regionais. O programa estabelece critérios de seleção que priorizam regiões com menor índice de desenvolvimento humano, maior déficit de serviços públicos e menor capacidade fiscal. Reportagem Pablo Mundim.
1: Uma nova terapia desenvolvida por pesquisadores brasileiros pode mudar o cenário dos tratamentos de cânceres hematológicos, como os linfomas.
2: Segundo os resultados

0: Dados preliminares divulgados hoje, a terapia CAR-T-Cell tem quase 90% de eficácia, com redução ou desaparecimento dos tumores.
1: O estudo contou com 100 milhões de reais do governo federal e já foi aplicado em 25 pacientes do Sistema Único de Saúde.
0: O ministro da Saúde, Alexandre Padilha, acompanhou a divulgação em São Paulo e comemorou os resultados.
2: Nós recebemos aqui os resultados preliminares, que são muito...

0: de resultado positivo de pacientes que já tinham passado por outras formas de tratamento, tanto quimioterapia, radioterapia, transplante, e que vem agora no CAR-T-cell uma esperança nesse tratamento.
1: Mais 81 pacientes vão receber o tratamento até o fim do ano.
2: A expectativa é que, com a confirmação dos resultados e o registro sanitário da Agência Nacional de Vigilância Sanitária, a terapia passe a ser oferecida em todo o território nacional.
1: A partir da semana que vem, o contribuinte que quiser regularizar débitos com a União vai precisar de níveis maiores de segurança ao usar a conta gov.br.
2: A mudança acontece a partir do dia 15 de junho, quando passará a ser exigido os níveis prata ou ouro no aplicativo ou site.
1: Saiba como elevar a segurança da sua conta gov.br na reportagem de Márcia Fernandes.
3: Na Procuradoria-Geral da Fazenda Nacional, é possível consultar dívidas com a União, negociar e parcelar débitos, emitir guias de pagamento e certidões de regularidade fiscal. A partir de 15 de junho, pessoas físicas só poderão acessar o portal Regularize da Procuradoria utilizando contas gov.br com nível prata ou ouro. Usuários com conta bronze serão alertados sobre a necessidade de elevar o nível de segurança e depois do dia 15, se mantiverem a conta bronze, terão acesso bloqueado. A coordenadora nacional de atendimento da Procuradoria-Geral da Fazenda Nacional, Raquel de Carvalho, explica que a medida busca aumentar a segurança de quem procura o órgão.
4: Essa medida foi uma medida de segurança para a proteção dos dados do cidadão e das transações que ele realiza dentro do portal.
3: A conta gov.br funciona como uma identidade digital. Ela dá acesso a mais de 4.600 serviços federais. Atualmente, existem 176 milhões de contas ativas no gov.br. Mais de 118 milhões já estão nos níveis prata e ouro, mais seguros. O nível bronze tem segurança básica, com autenticação apenas pelo CPF e senha cadastrada. Raquel de Carvalho, da Procuradoria, explica como aumentar o nível de segurança e mudar a conta gov.br para prata ou ouro.
4: Ele pode fazer isso por meio da autenticação bancária, ou então ele pode fazer um reconhecimento facial, muito simples o procedimento. Ele pode fazer sem sair de casa.
3: Para regularizar a situação de dívidas com a União, acesse o site regularize.pgfn.gov.br. Reportagem Márcia Fernandes.
2: O Pix, sistema de pagamento instantâneo criado pelo Banco Central, que já virou queridinho dos brasileiros, será reconhecido como marca de alto renome.
1: A principal característica desse reconhecimento é a proteção da marca em todos os ramos da atividade econômica.
2: Isso impede que qualquer outra empresa utilize o mesmo nome ou termo semelhante, mesmo que seja para vender um produto ou serviço diferente do original.
1: Trata-se da primeira marca vinculada ao governo federal a contar com o reconhecimento pelo INPI, Instituto Nacional de Propriedade Industrial.
2: Atenção, estudantes que ainda não fizeram a inscrição para participar do Exame Nacional do Ensino Médio.
1: O prazo está terminando, vai só até sexta-feira, dia 12.
2: Alunos de escolas públicas e beneficiários do PEDMEIA contam com a inscrição pré-preenchida esse ano. Mas ainda assim, precisam entrar na página do participante e confirmar a participação.
1: Lembrando que as provas estão marcadas para os dias 8 e 15 de novembro desse ano.
2: A taxa de inscrição é de R$ 85,00 e pode ser paga até 17 de junho.
1: E essas foram as notícias do Governo do Brasil.
2: Uma realização da Secretaria de Comunicação Social da Presidência da República.
1: Com produção da empresa Brasil de Comunicação.
2: Fique agora com o Minuto do TCU. Em seguida, as notícias do Poder Judiciário e do Congresso Nacional. Boa noite.
1: Boa noite para você e até amanhã.
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6: Minuto do TCU.
7: O Tribunal de Contas da União analisou as contas do presidente da República referentes ao exercício de 2025. Durante a sessão de hoje, o relator do processo, ministro Benjamin Zimler, apresentou a conclusão da avaliação técnica que verifica se os recursos do governo federal foram aplicados corretamente.
8: O Tribunal de Contas da União é de parecer que as contas atinentes ao exercício de 2025, de responsabilidade do excelentíssimo senhor presidente da República, Luiz Inácio Lula da Silva, estão em condições de serem aprovadas pelo Congresso Nacional com ressalvas.
7: Segundo a análise, as

0: contas estão de acordo com os princípios constitucionais e legais. Apesar disso, o documento apresenta, além das ressalvas, alertas ao governo federal. Saiba mais em tcu.gov.br.
1: 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Você vai ouvir agora notícias do Poder Judiciário.
2: STF começa a julgar recursos contra a responsabilidade de redes sociais.
3: TSE aprova nova política de segurança da informação.
2: STJ define que pena por crime cometido sob livramento condicional começa após o fim do benefício.
3: Boa noite, eu sou o Arthur Filho.
2: E eu sou Walter Lima.
3: Plenário do Supremo Tribunal Federal começa a analisar recursos contra a tese do julgamento do Marco Civil da Internet.
2: O julgamento vai continuar na sessão de amanhã. Marta Ferreira.
4: O ministro Dias Toffoli começou o voto explicando que a tese fixada pela corte deve ser analisada a partir de uma posição institucional do Supremo Tribunal Federal e não considerando os votos individuais dos ministros. Sobre a questão da responsabilidade solidária, ele esclareceu que após a notificação, a responsabilidade do provedor de aplicações por omissão injustificada deve ser tratada como solidária. Já sobre o ponto da tese fixada pelo Supremo, que trata dos crimes contra a honra, Toffoli propôs um ajuste para substituir a expressão crime contra a honra por violação à honra por crime ou ilícito civil. O ministro vai continuar o voto na sessão plenária de amanhã.
3: Tribunal Superior Eleitoral aprova nova política de segurança da informação.
2: A ideia é reforçar a proteção dos sistemas eleitorais, das urnas eletrônicas e dos dados da Justiça Eleitoral. Estevam Furtado.
5: A medida reúne regras de segurança cibernética em todo o país e já começa a valer após a publicação da resolução. Entre as mudanças estão a adoção de procedimentos padronizados para gestão de riscos, proteção de dados, controle de acesso, monitoramento de vulnerabilidades e resposta a ataques cibernéticos. A política também prevê o uso seguro de tecnologias como inteligência artificial e computação em nuvem.
3: A pena por crime cometido durante o livramento condicional só começa a ser cumprida no dia seguinte ao fim desse benefício.
2: O entendimento é do Superior Tribunal de Justiça, Fátima Uchoa.
6: A tese definida pela terceira sessão deve ser observada por juízes e tribunais de todo o país. Um preso cometeu novo crime durante o livramento condicional e mesmo sem revogar o benefício, o Tribunal de Justiça do Rio de Janeiro contabilizou simultaneamente como pena cumprida o período entre a prisão preventiva e o fim do livramento condicional, mas o STJ considerou não ser possível contar o mesmo período de prisão em duas execuções penais diferentes. Segundo o relator ministro Sebastião Reis Júnior, o STJ entende que se o livramento condicional não foi suspenso ou revogado até o fim do período de prova, a nova execução penal só deve começar no dia seguinte ao fim do benefício.
3: A Justiça do Trabalho itinerante chega este mês no Oiapoque, no Amapá.
2: Uma variedade de serviços de graça para a população. Marla Lacerda.
7: Todo mundo que mora nas aldeias de Manga e Espírito Santo, no estado do Amapá, pode aproveitar. Essa é a oportunidade para quem precisa colocar em dia a documentação jurídica, receber orientações sobre problemas trabalhistas e previdenciários, emitir documentos e até mesmo receber atendimento fisioterapêutico e psicológico. Informações sobre serviços, locais e datas no site do TST.
3: O Ministério Público Federal solicita que a União defina regras para garantir acessibilidade em sites públicos e privados.
2: A obrigação prevista na Lei Brasileira de Inclusão há mais de 10 anos ainda não é cumprida devido à falta de regulamentação. Vanessa Pereira.
8: Em agosto de 2025, o MPF expediu recomendação para que as diretrizes de acessibilidade digital fossem finalmente definidas. Mas passados mais de 9 meses, os pedidos do órgão não foram acatados. Agora, na ação, o MPF pede que o governo federal regulamente em até 2 meses o artigo 63 da Lei Brasileira de Inclusão, que torna obrigatória a acessibilidade na internet, e apresente em até 4 meses um plano de transição para adaptar os sites.
3: Você acompanha outras notícias.

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0: A você, uma boa noite.
1: E até amanhã.
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3: Está no ar o Jornal do Senado.
4: Eu sou Paula Groba.
5: E eu sou Humberto Pinheiro.
4: E estes são os destaques de hoje do Jornal do Senado, que começa agora.
5: Aprovada a proposta que permite renegociação de dívidas rurais.
4: PEC que dá ampla autonomia ao Banco Central segue para o plenário.
5: Senado aprova piso de R$ 13.600 para médicos e dentistas. Proposta vai à Câmara.
4: Boa noite.
5: Boa noite.
4: O Senado aprovou a proposta que cria uma linha de financiamento com recursos do Fundo Social do Pré-Sal para a renegociação de dívidas de produtores rurais. O texto, vindo da Câmara dos Deputados, previa inicialmente que os recursos desse fundo deveriam beneficiar os produtores rurais prejudicados por calamidades públicas.
5: No Senado, o relator senador Renan Calheiros, do MDB de Alagoas, alterou a proposta para ampliar os casos em beneficiados. A senadora Tereza Cristina, do Progressistas de Mato Grosso, defendeu a busca do entendimento com a equipe do governo antes da votação. Mas, diante da falta de acordo, a votação foi mantida pelo presidente Davi Alcolumbre. A votação em plenário foi simbólica e a proposta retorna à Câmara dos Deputados, já que foi alterada no Senado.
4: E agentes de saúde e de combate às endemias, profissionais que atuam em comunidades urbanas, rurais e indígenas, podem ganhar o direito a uma aposentadoria diferenciada. Uma proposta aprovada pela Comissão de Constituição e Justiça prevê o benefício para quem comprovar 25 anos de contribuição e de exercício da atividade, com idade mínima de 57 anos para mulheres e 60 para homens.
5: O texto também estabelece regras de transição e prevê apoio financeiro da União para ajudar estados e municípios a custear a medida. A PEC segue agora para o plenário com pedido de tramitação especial. Repórter Bruno Lourenço.
6: A proposta de emenda à Constituição diz que esses profissionais poderão se aposentar com idade mínima de 57 anos para mulheres e 60 anos para homens, desde que comprovem 25 anos de contribuição e de efetivo exercício na atividade. O senador Irajá, do PSD do Tocantins, destacou o papel indispensável desses profissionais na ponta da saúde, especialmente nas comunidades mais carentes.
7: Um reconhecimento de um trabalho histórico dedicado por toda uma vida a essas pessoas que são brasileiros e brasileiras, que são, como eu costumo dizer, o SUS do Brasil de carne e osso. Eles são sim o SUS de carne e osso no Brasil e que nos representam em todos os lares brasileiros.
6: A proposta também cria regras de transição para quem já está na atividade. Além disso, considera a carreira como essencial e exclusiva de Estado, proibindo a contratação terceirizada ou temporária, salvo em casos de emergência em saúde pública. Para evitar o sufoco nas contas dos municípios e estados, a proposta determina que a União prestará assistência financeira complementar para compensar o aumento das despesas decorrentes das novas aposentadorias.
4: Ontem, o presidente do Senado, Davi Alcolumbre, alertou em plenário para a dificuldade de avançar com propostas que criam pisos salariais e novas despesas obrigatórias. Segundo ele, mais de 30 projetos em tramitação tratam de remuneração ou jornada de trabalho de diferentes categorias profissionais.
5: Davi Alcolumbre afirmou que reconhece a importância das reivindicações, mas defende que o impacto nas contas públicas precisa ser avaliado com cautela. O senador argumentou que a aprovação de um piso pode gerar pressão para a votação de outras propostas semelhantes e questionou se a União, os estados e os municípios teriam condições de absorver esses custos.
8: No ano de eleição, isso aqui é muito complexo, porque o que botar para votar isso aqui, todo mundo vai votar sim, por conta da eleição, e vai ter que arrumar 10 Brasil para pagar. E aí fica sendo eu o culpado que não quer dar um piso para o médico. O piso para o médico que salva a vida das pessoas no pronto atendimento. O piso para o enfermeiro. Meu Deus, bora dar. Mas o Brasil comporta isso? O Brasil vai resistir? As finanças públicas.

0: vão resistir? Na marcha dos prefeitos, eles solicitaram que não votasse, porque o orçamento do Brasil não cabe.
1: Profissionais responsáveis pela confecção e adaptação de próteses e órteses ortopédicas podem passar a ter atividade regulamentada em todo o país.
2: O plenário do Senado aprovou o projeto que define as atribuições e estabelece os requisitos de formação para o exercício da profissão. Repórter Douglas Castilho.
3: O projeto voltou à análise a pedido da senadora Mara Gabrilli, do PSD de São Paulo, e define que protesistas e ortesistas são todos aqueles especialistas que profissionalmente tomam as medidas e confeccionam próteses, mas também aqueles que confeccionam palmilhas e calçados ortopédicos, mesmo que em oficina própria. Para além disso, há a exigência de que os profissionais participem de atualizações constantes a respeito das melhores práticas e modelos disponíveis. A senadora ressaltou os efeitos práticos da aprovação do projeto.
4: A gente está falando da regulamentação de uma profissão que vai mudar o destino do nosso país, que hoje demora 5 anos para entregar uma cadeira de rodas, entregar uma prótese, uma órtese, porque a gente não tem a regulamentação dessa profissão.
3: O processo de capacitação dos especialistas deverá ocorrer em escolas e cursos de educação técnica de nível médio e conteúdo multiprofissional de áreas como psicologia, biomecânica, fisioterapia e anatomia. O texto garante o ofício aos que estão no mercado há pelo menos 5 anos, comprovando curso de atualização. O projeto vai à sanção presidencial.
1: E avançou no Senado a proposta que cria a Universidade Federal do Esporte.
2: Aprovado pela Comissão de Esporte, o projeto prevê uma instituição voltada à formação acadêmica e à pesquisa no setor. O texto segue agora para votação no plenário. Repórter Rodrigo Rezende.
5: Com sede em Brasília, a Universidade Federal do Esporte, UFSport, terá por objetivo promover o ensino, a pesquisa, a extensão e a inovação no campo da ciência esportiva. Também terá foco na formação e aperfeiçoamento de gestores da área e preocupação na inclusão de pessoas com deficiência. A senadora Leila Barros, do PDT do Distrito Federal, relatora da proposta, ressalta que essa é uma demanda antiga dos profissionais da área e que a expectativa é que a instituição auxilie na obtenção de bons resultados pelos atletas brasileiros.
6: A Universidade de Esporte era uma demanda do setor, né? A gente tem um potencial enorme. Então a gente sentia falta nesse setor, na área da ciência, da inovação, um espaço, um local em que a gente pudesse fazer essas atualizações e rapidamente chegar ao setor esportivo brasileiro.
5: Os recursos financeiros para a implantação e manutenção da UFSport virão do Orçamento Geral da União, mas com a possibilidade de auxílios e subvenções por entidades públicas e particulares. Também poderão ser feitos convênios para obtenção de recursos com instituições internacionais. Os cargos técnicos e docentes serão preenchidos por concurso público.
1: A Comissão de Constituição e Justiça aprovou a proposta que garante orçamento próprio e autonomia operacional ao Banco Central.
2: A PEC segue para o plenário, mas a liderança do governo pediu que a votação seja adiada por algumas semanas. As informações com o repórter Bruno Lourenço.
7: A proposta de emenda à Constituição aprovada na Comissão de Constituição e Justiça transforma o Banco Central de autarquia para entidade pública de natureza especial, com autonomia técnica, administrativa, orçamentária e financeira. Retira o Banco Central de vinculação a ministério ou a qualquer órgão ou sistema da administração pública e de tutela ou subordinação hierárquica. O relator, senador Plínio Valério, do PSDB do Amazonas, chegou a fazer um apelo para que a PEC, há mais de 2 anos sendo discutida, fosse votada.
8: O Banco Central precisa, essa autonomia, ela fortalece não só o sistema financeiro brasileiro, traz segurança, traz muita segurança para todos nós, cidadãos comuns.
7: O líder do governo, senador Jacques Wagner, do PT da Bahia, manifestou algumas discordâncias em relação ao texto, mas disse que não criaria obstáculo para a votação na CCJ.
9: Eu só estou dizendo que eu preciso responder ao meu ministro da Fazenda, que seja 1 semana, 2 semanas, porque ele construiu um texto, eu apresentei na forma de emenda, a Vossa Excelência rejeitou.
7: Por se tratar de emenda à Constituição, a proposta ainda precisa passar por 2 turnos de votação no plenário, onde terá que receber a aprovação de 49 dos 81 senadores.
1: E o Senado aprovou a indicação do ministro do Superior Tribunal de Justiça, Benedito Gonçalves, para o cargo de Corregedor Nacional de Justiça até 2028. Entre as atribuições do corregedor estão a apuração de denúncias e reclamações disciplinares contra magistrados e a fiscalização de atividades do judiciário.

0: Com edição de Paula Groba e trabalhos técnicos de Eliseu Caires, o Jornal do Senado fica por aqui. Acompanhe agora as notícias da Câmara dos Deputados. Boa noite.
1: Boa noite e até amanhã.
2: Jornal Câmara dos Deputados. Comissão da Câmara aprova a redução da maioridade penal para 16 anos.
3: O plenário ratifica acordos comerciais com Singapura e nações europeias.
2: Parlamentares lançam agenda com pautas prioritárias para as mulheres.
3: Boa noite. Congresso Nacional apresenta a agenda legislativa Mulheres do Brasil. O repórter Luiz Cláudio Canuto acompanhou o evento e tem mais informações.
4: A criação de cotas femininas em vagas no Poder Legislativo é uma das prioridades apresentadas por deputadas e senadoras para este ano. O projeto faz parte da agenda legislativa Mulheres do Brasil, que foi lançada em sessão solene do Congresso Nacional nesta quarta-feira. A agenda destaca leis já aprovadas e que precisam de apoio para implementação e também projetos que estão sendo analisados na Câmara e no Senado, considerados mais relevantes para desenvolvimento de ações com impacto na vida da mulher na sociedade. A mudança que cria cotas de 20% para mulheres nos legislativos federal, estaduais e municipais está no projeto que institui um novo Código Eleitoral no Brasil e consolida leis e resoluções do Tribunal Superior Eleitoral em um único texto para simplificar as normas eleitorais e processuais do país. A coordenadora dos Direitos da Mulher na Câmara, deputada Jaque Rocha, do PT do Espírito Santo, afirma que apenas por meio da elaboração de leis, do aperfeiçoamento das políticas públicas e da fiscalização das ações do Estado, ocorre o aumento das oportunidades para os brasileiros.
5: A democracia só se fortalece quando mais mulheres participam da vida pública e têm as suas vozes representadas nas instituições. Mas a presença não se resume a números ou a estatísticas, porque quando uma mulher ocupa a política, não é apenas uma cadeira que se preenche, é a democracia que se amplia.
4: A deputada Tabata Amaral, do PSB de São Paulo, é coordenadora do Eixo de Atuação Partidária e Processos Eleitorais do Observatório Nacional da Mulher na Política, da Câmara dos Deputados, e destacou como conquistas recentes o aumento da licença paternidade a partir do ano que vem. Ela também lembrou a lei da distribuição de absorventes em farmácias populares e a lei que estabelece a referência em escolas das mulheres importantes na história do Brasil. Também se referiu à lei que cria cotas para a presença de mulheres em conselhos de empresas públicas e mistas.
6: A gente precisa ter nesses conselhos pelo menos um terço de mulheres e dentro desse um terço reservado para mulheres negras e para mulheres com deficiência. Como a senadora Dorinha trouxe, não dá para travar a luta por igualdade sem olhar para as mulheres negras, sem olhar para as mulheres com deficiência. Então essa é uma grande vitória que nós tivemos.
4: A agenda legislativa do Grupo Mulheres do Brasil foi elaborada pela Secretaria da Mulher numa parceria entre deputadas e senadoras. A agenda legislativa apresentada neste ano tem 7 eixos: enfrentamento à violência contra a mulher, participação política e representatividade, autonomia econômica e trabalho, saúde da mulher, orçamento sensível ao gênero, educação e formação e violência digital, além de inteligência artificial e ambiente online. Da Rádio Câmara de Brasília, Luiz Cláudio Canuto.
2: Economia. Luiz Lima, do Novo do Rio de Janeiro, menciona editoriais da imprensa que criticam a condução econômica do governo federal e o aumento dos gastos públicos. Ele alerta que a redução da jornada de trabalho pode agravar o desequilíbrio fiscal do país.
3: Na opinião de Luiz Lima, a redução da jornada afeta trabalhadores comissionados, como garçons e vendedores, e força pequenos comércios a aumentarem suas despesas com contratações. Ele avalia que a inflação dos alimentos vai corroer ainda mais o valor real do salário mínimo.
2: Tadeu Venere, do PT do Paraná, rebate as propostas de privatizar os Correios e Telégrafos diante do déficit financeiro. O parlamentar argumenta que a lógica puramente comercial para a estatal prejudicaria o atendimento a pequenos municípios e regiões isoladas.
3: De acordo com Tadeu Venere, os Correios exercem um papel social indispensável na distribuição de benefícios e na integração nacional, que não pode ser medido apenas pelo lucro. Ele cobra apoio do parlamento e do governo para valorizar os trabalhadores e recuperar o caixa da empresa.
2: Trabalho. Denise Pessoa, do PT do Rio Grande do Sul, apresentou o projeto

0: institui medidas para o acolhimento de trabalhadoras após o fim da licença maternidade. A deputada justifica que o período de retorno ao trabalho costuma ser marcado por demissões e exclusão profissional.
1: O projeto de Denise Pessoa estabelece que empresas com mais de 20 funcionários adotem programas de atualização e preservação de cargos para as mães. Segundo ela, o mercado de trabalho não pode obrigar que elas escolham entre a carreira profissional e a maternidade.
0: Política. O Conselho de Ética aprovou nova suspensão por 60 dias do deputado Marcos Polon. A repórter Noelle Nobre acompanhou a votação.
2: O Conselho de Ética e Decoro Parlamentar da Câmara dos Deputados aprovou a suspensão do mandato do deputado Marcos Polon, do PL de Mato Grosso do Sul, por 60 dias. A punição foi recomendada pelo relator do caso, deputado Ricardo Maia, do MDB da Bahia. Marcos Polon é alvo de uma representação apresentada pela mesa diretora da Câmara. Ele é acusado de ter feito declarações de cunho ofensivo e depreciativo contra o presidente da Câmara, Hugo Mota, durante manifestação em Campo Grande, em agosto do ano passado. Marcos Polon disse que recorrerá da decisão à Comissão de Constituição e Justiça. A decisão final será do plenário da Câmara.
3: Estamos caminhando para um novo tipo de, abre aspas, democracia, onde o judiciário modula as leis e acaba punindo as pessoas por emitir opiniões. E isso jamais poderia adentrar nesse recinto. É que nessa casa aqui se encontram 100% dos votos válidos.
2: Em maio, o deputado Marcos Polon já teve outra decisão pela suspensão do mandato por 60 dias, aprovada pelo Conselho de Ética por ter ocupado a mesa diretora da Câmara em uma sessão do plenário de agosto de 2025. Polon recorreu à CCJ da decisão. Da Rádio Câmara de Brasília, Noelle Nobre.
0: Eleições.
1: Hildo Rocha, do MDB do Maranhão, analisa pesquisas de intenção de voto para o governo estadual e cita estudos sobre comportamento eleitoral para defender que governos bem avaliados tendem a influenciar a escolha de sucessores.
0: Hildo Rocha afirma que o cenário no Maranhão ainda pode mudar até as eleições, apesar dos levantamentos divulgados nos últimos meses. Ele avalia que a presença dos pré-candidatos na capital e no interior do estado deve pesar na formação do voto.
1: Valdir Trindade, do Republicanos da Paraíba, assume uma cadeira na Câmara e, em seu discurso de posse, afirma seu compromisso em priorizar a justiça social e a defesa da Constituição. Segundo ele, seu mandato vai focar no amparo às famílias e pessoas mais vulneráveis de seu estado.
0: Defensor de políticas públicas voltadas à dignidade humana, Valdir Trindade afirma que o desenvolvimento do país deve ser medido pelo cuidado com as pessoas. Ele agradeceu o apoio de lideranças paraibanas e prometeu atuar firmemente para deixar a marca de trabalho no Legislativo.
4: Segurança Pública.
1: A Comissão de Constituição e Justiça da Câmara deu aval à proposta que reduz a maioridade penal de 18 para 16 anos. Rodrigo Dazaelli, do PL de Mato Grosso, celebra a mudança porque acredita que os jovens nessa faixa etária já possuem plena consciência de seus atos.
0: Nas palavras de Rodrigo Dazaelli, a medida atende ao anseio das famílias brasileiras por leis mais rígidas e combate à impunidade. O parlamentar assinala ainda que a redução penal abre espaço para discutir também novos direitos aos jovens, como uma permissão para dirigir.
1: A repórter Paula Bittar acompanhou a votação na CCJ e tem mais informações sobre as discussões em torno da proposta.
5: A Comissão de Constituição e Justiça da Câmara aprovou por 44 votos a 18 a proposta que reduz a maioridade penal dos atuais 18 para 16 anos de idade. Atualmente, jovens que cometem infrações graves cumprem medidas socioeducativas de internação por no máximo 3 anos. A proposta principal previa originalmente a plena maioridade civil e penal aos 16 anos. Isso significa que, além de responderem por crimes como adultos, os jovens passariam a ter todos os direitos da vida adulta, como casar, celebrar contratos e dirigir. O texto tornava ainda o voto obrigatório aos 16 anos e reduzia a idade mínima para se candidatar a cargos como de vereador. Mas o relator da medida na CCJ, deputado Coronel Assis, do PL de Mato Grosso, retirou as modificações na esfera civil, prevendo exclusivamente a punição criminal de jovens acima de 16 anos. Assis explicou que retirou a parte dos direitos civis para garantir que o texto tratasse de apenas um assunto, evitando, segundo ele, confusão jurídica. Além da proposta principal, ele também apresentou parecer favorável a outras duas propostas que estavam sendo

0: analisadas em conjunto. Uma delas sugere a redução da maioridade penal apenas em casos excepcionais, como crimes hediondos ou crueldade extrema, após a avaliação técnica do jovem. Já a outra propõe a redução geral para 16 anos em todos os crimes e estabelece que adolescentes de 12 a 16 anos também respondam criminalmente se cometerem crimes com violência, grave ameaça ou contra a vida. Segundo o Coronel Assis, a aprovação das propostas atende à vontade da população.
1: Representantes do povo não querem fazer a vontade do povo. Qual que é a lógica? A lógica do sentimento, né, de clamar por justiça que a pessoa tem em ter um ente querido sendo vítima de homicídio por uma pessoa de 18, 19 anos ou de uma pessoa de 17 ou 16 anos.
0: A deputada Sâmia Bonfim, do PSOL de São Paulo, por outro lado, criticou as mudanças feitas por Coronel Assis. Segundo ela, o texto original era menos pior.
2: Porque ao menos nele tinha uma redução da maioridade, não só do ponto de vista penal, mas também do ponto de vista eleitoral. Nessa, ele restringiu somente para penal. E por que que é uma aberração? Porque ele vai ser tratado como adulto do ponto de vista penal, mas do ponto de vista civil, ele vai seguir sendo lido, tratado pela justiça brasileira como um adolescente que ele é.
0: O deputado Tadeu Venere, do PT do Paraná, citou dados de um levantamento nacional de 2023 para explicar que a minoria dos jovens infratores, 12%, cometem assassinatos. Segundo ele, a justificativa de que é a população que impede a mudança não é suficiente.
3: A população pede muitas vezes que o Congresso e aqueles que roubam aqui dentro, inclusive no Congresso, também sejam presos e nem por isso são presos. A população pede que nós não tenhamos mais emenda parlamentar, que o povo quer, nessa hora não vale.
0: O deputado Mendonça Filho, do PL de Pernambuco, lembrou que uma outra proposta de mesmo teor já foi aprovada na Câmara, mas arquivada no Senado.
4: E eu, mais uma vez, defendo a PEC da redução da maioridade penal. A sociedade brasileira hoje se vê sitiada pelo crescimento da violência. 25% da população brasileira hoje vive sob a influência direta de milícias, do tráfico de drogas e das organizações criminosas que dominam territórios. E, infelizmente, boa parte do exercício do comando dessas organizações criminosas se faz, inclusive, com aliciamento de menores de 18 anos.
0: A análise da proposta que reduz a maioridade penal pela Comissão de Constituição e Justiça é apenas o primeiro passo da análise do tema na Câmara. A proposta ainda precisa passar por uma comissão especial e pelo plenário em 2 turnos de votação. Da Rádio Câmara de Brasília, Paula Bittar.
5: Turismo. Bacelar do PV da Bahia relata que a Comissão de Turismo debateu o impacto na reforma tributária sobre o transporte aéreo internacional. O deputado cobra do governo federal uma solução para evitar o encarecimento das passagens devido à cobrança integral sobre o setor.
6: Bacelar avalia que o aumento da tributação ameaça o crescimento do turismo em um momento de recorde na entrada de estrangeiros no Brasil. Ele também alerta que o custo maior no transporte aéreo pode afetar cargas, empregos e produtos que chegam ao consumidor.
5: Desenvolvimento Regional. Átila Lins, do PSD, celebrou a entrega da nova Praça de Nossa Senhora de Guadalupe, em Fonte Boa, no Amazonas. A obra de revitalização do espaço público foi realizada com recursos de emenda do deputado no valor de R$ 1 milhão.
6: Átila Lins registra a emoção de entregar uma obra em sua região de origem. Saúda a população e as lideranças presentes à festa ocorrida no dia 6 de junho e anuncia novos projetos, como a construção de uma maternidade e de um balneário público para melhorar a vida das pessoas de Fonte Boa.
5: A cidade de Guarabira, localizada na região do Brejo, na Paraíba, vai ganhar um centro da Fundação de Apoio às Pessoas com Deficiência. É o que promete Ranieri Paulino, do Republicanos, que atuou na mobilização popular para eleger a obra como prioridade no orçamento estadual.
6: Segundo o congressista, o novo polo da FUNAD vai evitar que pacientes de cidades vizinhas viajem até 5 horas para fazer terapia na capital paraibana. Ranieri Paulino reforça que a medida garante mais qualidade de vida e saúde para as pessoas com deficiência.
5: Relações Exteriores. A Câmara aprovou.

0: Ou acordos comerciais do Mercosul com Singapura e quatro países europeus. O repórter Antônio Vital acompanhou a votação.
1: A Câmara dos Deputados aprovou dois acordos comerciais assinados pelos países do Mercosul, um deles com Singapura e outro com quatro países europeus, Islândia, Liechtenstein, Noruega e Suíça. Os dois acordos abrem mercado para produtos e serviços brasileiros na Ásia e Europa. O acordo com Singapura cria uma área de livre comércio entre o país asiático e a Argentina, o Brasil, o Paraguai e o Uruguai. É o primeiro acordo comercial do bloco com o país da Ásia. De acordo com o texto, Singapura se compromete a conceder isenção tarifária imediata e integral sobre a totalidade dos produtos exportados pelo Mercosul. Já o Mercosul se compromete a eliminar tarifas sobre 95% de seus produtos e serviços, de maneira escalonada e o prazo de 15 anos. Ficam fora da isenção tarifária as máquinas, plásticos e aparelhos óticos, fotográficos e cinematográficos produzidos em Singapura. Singapura é o oitavo destino das exportações brasileiras no mundo e segundo maior na Ásia, atrás apenas da China. Ao mesmo tempo, tem investimentos no Brasil em setores como construção naval e transportes, serviços financeiros e comunicações. O relator da proposta na Câmara, deputado Kim Kataguiri, do Missão de São Paulo, defendeu o aumento da relação comercial do Mercosul com Singapura.
2: Um país que é exemplo, o Sudeste Asiático é a região hoje do mundo, uma das regiões que mais crescem, exemplo de desenvolvimento, o Brasil tem muito a aprender com isso, esse é um acordo extremamente benéfico, inclusive mais benéfico para nós do que para Singapura. A gente precisa se libertar da dependência que nós temos de determinados polos econômicos e nos relacionarmos com a maior parte de atores políticos e econômicos possível do mundo, portanto, maior número de parceiros comerciais que a gente puder, melhor.
1: A Câmara também aprovou o texto do acordo de livre comércio entre o Mercosul e quatro países da Associação Europeia de Livre Comércio: Islândia, Liechtenstein, Noruega e Suíça. O texto complementa o acordo firmado entre o Mercosul e a União Europeia e abre um mercado de 15 milhões de pessoas com comércio de quase 500 bilhões de dólares por ano. O acordo permite redução tarifária sobre 97% de toda a exportação entre os dois blocos econômicos. O relator do texto da Câmara, deputado Davi Soares, do Podemos de São Paulo, reforçou a importância do acordo.
3: Um projeto tão importante dessa envergadura que venha complementar o que já se iniciou com o acordo Mercosul-União Europeia. Com a aprovação do mesmo, nós fechamos aquela área e abrimos zonas para o exportador brasileiro continuar a ter um desempenho brilhante.
1: Os dois acordos prevêem salvaguardas, como a suspensão temporária das isenções no caso de aumento súbito de importações ou ameaças à indústria nacional. Tratam ainda de normas de defesa sanitária para evitar a adoção de barreiras comerciais injustificadas. Também regulam o comércio de serviços, regras para o comércio eletrônico, acesso a compras governamentais e tratamento diferenciado para micros, pequenas e médias empresas. Os textos dos acordos do Mercosul com Singapura e os quatro países europeus seguiram para análise do Senado. Da Rádio Câmara de Brasília, Antônio Vital.
4: Educação.
5: Paulo Marinho Júnior, do PL do Maranhão, cobra explicações da Prefeitura de Caxias, no leste do estado, sobre a aplicação de recursos federais para a educação. O deputado afirma que escolas e creches continuam em más condições, mesmo após repasses do Fundeb e de pagamentos de precatórios.
0: Paulo Marinho Júnior relata falhas em serviços essenciais da rede municipal, como merenda escolar e transporte de alunos. Ele pede atuação de órgãos de controle para verificar as condições das unidades e a aplicação do dinheiro reservado às reformas.
4: Direitos Humanos.
5: Carla Dixon, do PL do Rio Grande do Norte, pede urgência na aprovação de projeto que institui o Auxílio Mãe Atípica, destinado a apoiar mães ou responsáveis por crianças e adolescentes com deficiência severa ou transtorno do espectro autista.
0: Carla Dixon afirma que muitas mães têm de abandonar o trabalho para acompanhar filhos que dependem de atenção permanente, prejudicando a renda familiar. Ela ressalta que a proposta combina apoio financeiro e atendimento psicossocial para quem assume a rotina de cuidado.
5: Luiz Couto, do PT da Paraíba, apoia projeto que determina a simplificação das informações nos rótulos dos alimentos para facilitar a compreensão dos consumidores. Para ele, a medida está diretamente ligada ao direito constitucional à informação, garantindo também a liberdade de escolha.
0: O texto, segundo Luiz Couto, é amplamente respaldado por evidências científicas que associam a clareza de informação à saúde pública. O parlamentar destaca ainda que a matéria aborda a necessidade de uma transição sobre a forma como o país lida com a segurança alimentar.
5: Termina agora o Jornal Câmara dos Deputados, produzido pela Rádio Câmara, com trabalhos técnicos de Everson Urani e apresentação de José Carlos Andrade e Márcio Aquilissardi. Uma boa noite para você.
0: Uma ótima noite. A Voz do Brasil volta amanhã.
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5: 8 e 2.
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17: Olá, gente amiga. Boa noite. Tá tudo bacana por aí? De volta com o nosso Sertanejo Classe A. É noturna de quarta-feira, coração da semana 10 de junho. Boa noite para você que está em casa, você que está no seu trabalho, você de Pitangui e toda a região. Uma excelente noturna em nossa companhia.
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8: 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Devia, com certeza que devia. Devia ser
16: proibido
8: tocar.
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8: 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Ainda bem que não, Henrique e Juliano.
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5: 8:31.
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13: De volta com o nosso sertanejo classe A. É noturna de quarta-feira, coração da semana. Como é que tá a sua noite? Tudo bacana? Tem certeza? Fala comigo, eu te desejo tudo de ótimo. Alô para os amigos Zé Ângelo e Edson Novajão, o Eduardo Vigia, ou melhor, Edivaldo Vigia, o Carlão Motorista da Prefeitura. Um abraço para vocês, gratidão pela audiência.
14: Eu

Sí. Agora, comigo. Você vai ver. As duas mãozinhas pra cima, tá ficando energia. Quero ver, curtir. Tá demais.

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13: 8h49.
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17: 8h49, de volta com o nosso sertanejo classe A. Já já tem os clássicos da nova onda. As canções do passado de presente pra você. Vale a pena esperar. Paulinha Fernandes, ótima noite.